da meia-noite às 4 da manhã, sou eu, Marco Pereira, que lhe dou a ouvir as músicas da sua vida. Aqui na Tágide, a rádio dos bons velhos tempos. Boa noite e bom fim de semana.

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0: Um dos maiores prazeres que tenho é poder levar até si as grandes músicas de todos os tempos que só a Tágid lhe dá a ouvir. E eu sei que também gosta. Por isso, fique por aí e faça-me companhia em mais esta madrugada na Rádio dos Bons Velhos Tempos.
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0: E assim acontece nas madrugadas da Tágide, irmos lá atrás no tempo buscar grandes músicas. Eu diria até as melhores músicas de sempre. É aqui, na Rádio dos Bons Velhos Tempos, que pode ouvir todas as músicas da sua vida. Eu sou o Marco Pereira e desejo-lhe uma noite fantástica na nossa companhia.
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é o sabor de grandes músicas que vamos madrugada fora, aqui na emissão da Tágid, em radiotágid.pt. Tenha uma ótima noite e um grande fim de semana. Venha daí comigo até às 4 da manhã.

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3: Só na tarde lhe damos a ouvir músicas que já não ouvem mais de lado nenhum. Eu escolhi um par delas para ouvirmos esta noite. Fique por aí para as recordarmos juntos.

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0: E são assim, cheios de boa música, as madrugadas de fim de semana na Rádio dos Bons Velhos Tempos. www.radiotagido.pt. Boa noite.
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0: Da meia-noite até às 4 da manhã, na Rádio dos Bons Velhos Tempos, passam todas as músicas da sua vida. Obrigado por estar aí comigo. Tenha uma excelente noite e um grande fim de semana.

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0: Olá, eu sou o Marco Pereira e estou consigo aqui nas madrugadas da rádio até às 4 da manhã em radiotágido.pt. Boa noite, faça-me companhia aí desse lado.
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Nas madrugadas de fim de semana, na Tajid só houve grandes recordações. Sábados e domingos, até às 4 da manhã, trago duas mãos cheias de boa música para recordarmos juntos. Boa noite.

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5: E é mesmo só aqui na Tágide que consegue ouvir músicas que já não tocam em mais lado nenhum. Algumas, aposto, já quase não se lembrava delas. Verdade? Então faça-nos companhia, porque ainda há muitas mais para ouvir nesta madrugada. Boa noite.
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0: 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Seja muito bem-vindo.
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1: 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É aqui que pode ouvir todos os dias, a qualquer hora, aquelas músicas que nos transportam até outros tempos. À nossa juventude, talvez, que nos põe um sorriso na boca e o pensamento lá longe, que tem o poder de nos trazer um bocadinho de felicidade. Eu espero conseguir trazer-lhe isso esta noite. Faça-me companhia e tenha uma boa noite.
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1: É de Abrantes que enviamos recordações musicais para todos os cantos do mundo. Na internet, em radiotagid.pt, pode ouvir todas as músicas da sua vida. A sua ainda não passou hoje? Então continue por aí, pois irá ouvi-la com certeza. Bom dia, boa tarde ou boa noite, dependendo da hora e do local onde nos esteja a ouvir. Seja muito bem-vinda à Rádio Tágido, a rádio dos bons velhos tempos.
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1: Se só agora chegou até nós, seja muito bem-vindo. Saiba que no início das madrugadas de Tágide, até às 4 da manhã, sou eu, Marco Pereira, quem escolhe todas as músicas que vão tocando por aqui. Tenho uma grande noite com a rádio dos bons velhos tempos.

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6: Já passam 3 minutos das 4 da manhã. Boa noite, seja muito bem-vindo à Tagit. Eu sou Aurélio Luiz e fico consigo durante as próximas 3 horas com uma mão cheia de boa música. Venha daí comigo.

Todas as grandes músicas de sempre passam aqui na Rádio Tágido. E para este final de madrugada, trouxe uma grande seleção musical que espero seja do seu agrado. A intenção é fazer-lhe uma boa companhia e ajudar a que a sua noite seja bem mais agradável. Obrigado por me fazer companhia aí desse lado.

0: Se só agora se ligou com a Tajid, saiba que até às 7 da manhã sou eu que estou online consigo a dar-lhe a ouvir músicas que pensava nunca mais ouvir na rádio. Sou Aurélio Luiz e é um prazer fazer-lhe companhia no final de cada madrugada. Obrigado por se juntar a nós em radiotajid.pt. Boa noite.
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0: E são assim as madrugadas da rádio aqui em radiotajid.pt. Muita música e muitas recordações musicais, como já não houve em mais lado nenhum. Que bom que é recordar. Obrigado por recordar comigo aí desse lado.

0: Mais uma vez, boa noite. Está com a Rádio dos Bons Velhos Tempos aqui. No final de cada madrugada passo para si muitas daquelas músicas que há tanto tempo já não havia na rádio. Eu sou a Aurélia Luiz e faço-lhe companhia de segunda à sexta-feira entre as 4 e as 6 da manhã e ao fim de semana. Fico mais uma horinha consigo até às 7.
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se a sua vida tem uma música, já sabe que a qualquer instante ela irá passar aqui na rádio dos bons velhos tempos. Quantas músicas já ouviu aqui na Tágide, das quais já quase não se lembrava? Pois é, nós não deixamos que se esqueça. Basta ficar aí desse lado a fazer-nos companhia, que vai ser surpreendido a todo instante. Deixe-se ficar. Boa noite.

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4: E é só aqui na Rádio Tágid que consegue ouvir músicas de outros tempos que já não ouvem mais de lado nenhum. Eu trago-lhe todas as noites grandes recordações. Espero que goste. Fique por aí comigo.

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1: De António Mafra, o carteiro.

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0: E porque recordar é viver, vida é coisa que não nos falta por aqui na Rádio dos Bons Velhos Tempos. Todos os dias temos grandes recordações só para si. Fique por aí a recordá-las comigo.
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0: Olá, boa noite, seja bem-vindo à Tágida. Eu sou a Aurélia Luiz e fico consigo até às 7 da manhã na Rádio dos Bons Velhos Tempos.

Seja bem-vindo à Tágida em radiotágido.pt. Eu sou a Aurélia Luiz e estou consigo no final de cada madrugada até às 7 da manhã. Boa noite.

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5: Já reparou que aqui na tarde passamos músicas que já não ouvem mais lado nenhum? Isso mesmo que fazemos. Vamos lá atrás no tempo buscá-las para que as grandes músicas que nos marcaram a vida não sejam esquecidas. Obrigado por estar aí connosco. Tenham um ótimo dia.

E porque recordar é viver, vida é coisa que não nos falta por aqui na Rádio dos Bons Velhos Tempos. Todos os dias temos grandes recordações só para si. Fico por aí a recordá-las comigo.

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0: Juntos neste início de dia aqui na Rádio dos Bons Velhos Tempos, vamos ouvindo e recordando grandes canções e grandes vozes de sempre. Algumas já quase não nos lembrávamos delas. E porque recordar é sempre tão bom, hoje trouxe uma mão cheia de boa música para ouvirmos juntos. Tenham um excelente fim de semana connosco.
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0: E são assim as madrugadas da rádio aqui em radiotagem.pt. Muita música e muitas recordações musicais, como já não houve em mais lado nenhum. Que bom que é recordar. Obrigado por recordar comigo aí desse lado.

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0: está a trabalhar, espero que o serviço esteja a correr bem e que as músicas que trouxe para passar hoje sejam uma boa ajuda para que o trabalho corra melhor. Se está a descansar, espero que esteja igualmente a gostar da seleção musical de hoje. Bom trabalho ou bom descanso, se for o caso. Bom dia.
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6:58. É hora de lhe dizer até amanhã e agradecer ter estado aí desse lado a fazer-me companhia nestas 3 últimas horas. Na Rádio Tágida, rádio dos bons velhos tempos. Amanhã estou de regresso. Até amanhã e aproveite bem o fim de semana.

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4: Está a ouvir a Tagem da Rádio dos Bons Velhos Tempos, que lhe dá a ouvir músicas intemporais, daquelas que é sempre tão bom recordar, algumas até com alguma emoção, e é por isso que lhe trago todos os dias em radiotagem.pt. Portanto, espero que goste. Muito bom dia.

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Para além das grandes músicas que trago para si esta manhã, também pode espreitar as últimas notícias nacionais, internacionais e ainda do mundo da música no nosso site com o carinho da Media One. Seja então, muito bem-vindo.

0: Só na Tagem lhe damos a ouvir músicas que já não ouvem mais lado nenhum. Eu escolhi um par delas para ouvirmos juntos no início de cada manhã de domingo. Fico por aí para as recordarmos juntos. 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

0: Se só agora se ligou à Rádio Tágido, saiba que sou o Luís Delgado e que faço esta viagem consigo entre as 7 e as 10 da manhã do domingo. Uma viagem cheia de grandes músicas que tenho todo o gosto em partilhar consigo.
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0: E ao sabor de grandes músicas vamos andando nesta manhã aqui na emissão da Tágida em radiotágida.pt. Eu sou o Luís Delgado e tenho muito gosto em entrar nas manhãs da rádio na sua companhia.
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6: E assim caminhamos juntos nesta manhã com muita música. É tão bom ter a sua companhia aí desse lado. Muito bom dia, seja muito bem-vindo à Tágide. 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

Olá Viva, bom dia e é tão bom saber que está aí desse lado para ouvir todas as músicas que escolhi para passar esta manhã. Espero que goste, um excelente dia e um bom domingo.

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0: Bom dia, seja muito bem-vindo. Está a ouvir a Rádio Tagem, daquela que lhe dá a ouvir grandes recordações. Obrigado pela sua companhia nas manhãs de fim de semana da sua rádio.
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0: Que bom que é recordar grandes músicas e melhor ainda é recordá-las consigo. 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

E se só agora chegou à nossa companhia, saiba que já iniciámos a viagem de hoje até às 9 da manhã, aqui mesmo na Rádio Tágide. Eu sou o Luís Delgado e faço-lhe companhia, como sempre, aos domingos neste horário. Seja então muito bem-vindo.

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0: Informação com o jornalista Jerónimo Belo Jorge.
1: Bom dia. O agrupamento de escolas de Constância iniciou o ano letivo com 597 alunos, mais 42 do que no ano anterior. O agrupamento, cuja sede é a Escola Básica e Secundária Luís de Camões, tinha 584 alunos em 2022-2023. Este ano passou para 597. O aumento da população escolar acompanha uma recuperação demográfica no concelho, que tinha 4.048 habitantes no final de 2025, mais 203 do que em 2021, segundo dados do Instituto Nacional de Estatística. Dos 597 alunos, de 430 residem em Constância, 167, 28%, são provenientes de outros concelhos, sobretudo Vila Nova de Braquinha e Tomar, seguindo-se depois o concelho de Abrantes. O crescimento é mais expressivo na educação pré-escolar e no primeiro ciclo, sobretudo nos centros escolares de Constância e de Santa Margarida. A GNR deu início esta sexta-feira à Operação Escola Segura 2026-2027 e assinalou o regresso às aulas com atividades de sensibilização dirigidas aos alunos, professores e encarregados de educação. A campanha abrange cerca de 670 mil alunos na sua área de responsabilidade por todo o território continental e visa sensibilizar para a adoção de comportamentos de autoproteção e inclusivos e prevenir comportamentos desviantes da ordenação social. No âmbito do programa, a GNR registou no ano letivo 2025-2026, mais de 2.600 crimes registados em ambiente escolar, destacando-se a ofensa à integridade física voluntária simples, com 950, ameaça e coação, com 388, furto de oportunidade de objetos não guardados, 137, e difamação, calúnia e injúria, 118 casos. De acordo com a Guarda, verifica-se ainda a presença de tipologias de maior gravidade, ainda que com menor expressão numérica, como outros crimes contra a liberdade e autodeterminação sexual, 61 casos, maus-tratos ou sobrecarga de menores, 45 casos, e ainda posse ou tráfico de armas proibidas, 45 casos. A Câmara Municipal de Tomar aprovou por unanimidade a versão final do regulamento da taxa turística de 2 euros por dormida, estimando-o arrecadar cerca de 300 mil euros por ano. Segundo o autarca de Tomar, Tiago Carrão, a cidade e o concelho registaram em 2025 171 mil dormidas, estimando o município que aproximadamente 20 mil possam estar abrangidas pelas diferentes isenções previstas no regulamento.
2: As contas são fáceis de fazer. Tomar teve em 2025 171 mil dormidas, sendo que existe aqui um conjunto de isenções previstas no regulamento e que são por várias razões, mas elas estão previstas, e nisso penso que o regulamento também ficou bem estruturado, algumas delas com contributo quer da população, da consulta pública, mas também contributo dos próprios operadores, e portanto a estimativa será próximo dos 300 mil euros, tendo em conta que aplicamos 2 euros por dormida, vezes cerca de 150 mil, porque as outras 20 mil estimamos possam ser isenções, e portanto deverá significar uma receita de cerca de 300 mil euros, receita essa que pode e deve, tem que ser aplicada. Aliás, o próprio regulamento prevê que essa receita será utilizada precisamente para tudo que são matérias relacionadas com o turismo, seja na manutenção do espaço público, porque sabemos que o turismo tem também, obviamente, um desgaste maior do nosso território, do nosso espaço público, seja também na promoção do concelho, seja também na atividade cultural, ou seja, tudo isso é para onde será canalizado este dinheiro.
1: Entre os destinos apontados pelo Presidente da Câmara para a aplicação das receitas previstas estão a manutenção e valorização do espaço público, a promoção turística do concelho e o apoio à atividade cultural. O sistema Volta recebeu mais de 305 milhões de garrafas e latas de bebidas de uso único nos primeiros 5 meses, que foram completados esta semana, tendo o número de embalagens triplicado nos últimos 2 meses, divulgou a entidade gestora do programa. A participação no sistema de depósitos em reembolso de embalagens tem crescido de forma muito significativa desde o arranque, desde abril, afirmou em comunicado a entidade gestora do sistema de depósito em reembolso, SDR Portugal. Nos primeiros 2 meses de funcionamento do sistema Volta, ultrapassaram-se os 10 milhões de embalagens devolvidas, aos 3 meses os 100 milhões de embalagens e aos 5 meses os 305 milhões de embalagens. Há um forte crescimento na utilização da rede de recolha e a média de devolução das embalagens ao sistema é atualmente próxima de 5 milhões de embalagens por dia, mais de 3.400 embalagens por minuto. O Parque Verde do Bonico, no entroncamento, reabriu na quinta-feira de forma parcial após mais de 7 meses de encerramento por causa dos estragos provocados pela tempestade Christine, afirmou o presidente da Câmara Municipal, Nelson Cunha. A reabertura não foi integral. A grande maioria do parque voltará a estar acessível à população, mas vão permanecer interditas algumas zonas onde ainda não estão reunidas as condições de segurança. Entre essas áreas que continuarão a ser vedadas ao público, encontra-se uma ponte pedonal que apresenta problemas de instabilidade, adiantou o autarca, salientando que nenhuma zona será reaberta enquanto não estiverem reunidas todas as condições de segurança. Está em curso até esta segunda-feira a campanha de segurança rodoviária Sinto-me Vivo, que visa alertar para a importância do uso correto de dispositivos de segurança. A campanha inclui ações de sensibilização da Autoridade Nacional de Segurança Rodoviária e operações de fiscalização da GNR e da PSP. Segundo as autoridades, a campanha visa alertar os condutores e passageiros para a importância de utilizarem sempre e corretamente o cinto de segurança, os sistemas de retenção para crianças e também o capacete. A Segurança Rodoviária, GNR e PSP lembram que entre 2021 e 2024, 8.210 passageiros que viajavam no banco traseiro sem sistema de retenção adequado foram vítimas de acidentes, dos quais 274 ficaram gravemente feridos e 69 morreram. É tudo quanto a notícias. Dizer-lhe que continuamos em aviso amarelo do Instituto Português do Mar e da Atmosfera para, por exemplo, os distritos de Porto Alegre, Castelo Branco e também Santarém, por causa da persistência das temperaturas elevadas. É um aviso que está em vigor até às 5 da tarde deste domingo. Tenha uma ótima manhã. Bom dia.

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0: Juntos, nas manhãs da rádio, vamos ouvindo as músicas que nos marcaram a vida, que nos fazem recordar outros tempos e que em alguns casos até nos aceleram o coração. E isto só está a lhe dar a ouvir. Tenham um muito bom dia.
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0: Só Natasha lhe damos a ouvir músicas que já não ouvem mais lado nenhum. Eu escolhi um par delas para ouvirmos juntos no início de cada manhã de domingo. Fico por aí para as recordarmos juntos. 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

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Eu sou o Luís Delgado e faço-lhe companhia, como sempre, aos domingos neste horário. Seja então muito bem-vindo.

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1: Bom dia. O pastoreio como prevenção dos incêndios florestais tem sido incentivado e o fogo controlado está a ser mais usado do que nunca este ano, disse aos deputados o novo líder da Agência de Gestão dos Fogos Rurais. Numa audição requerida pelo Partido Chega sobre o relatório de atividades de 2025 do Sistema de Gestão Integrada de Fogos Rurais, Paulo Mateus, o novo responsável pela AGIF, lembrou que durante anos se deu primazia ao combate aos fogos, mas hoje há um novo caminho que privilegia a prevenção. Nunca se fez tanto o uso do fogo bom como na prevenção deste ano, disse Paulo Mateus, defendendo que é preciso criar também incentivos fiscais em sede de IMI e IRS para fomentar a limpeza dos terrenos. A Câmara Municipal de Abrantes adjudicou por cerca de 924 mil euros mais IVA o fornecimento e montagem dos equipamentos de mecânica de cena do Cine Teatro São Pedro, procedimento que foi levado à reunião do Executivo de 8 de setembro para ratificação, numa altura em que, segundo o Presidente da Câmara, Manuel Jorge Vala Matos, a grande empreitada de requalificação do edifício está concluída, faltando essencialmente os equipamentos e trabalhos relacionados com o palco. A adjudicação resulta de um concurso público, ascende a 923 mil euros com IVA à taxa legal em vigor. O contrato terá agora de cumprir os restantes procedimentos, incluindo a intervenção do Tribunal de Contas. Manuel Jorge Valmado explicou que o município decidiu fazer avançar o processo para evitar novos atrasos e indicou um prazo de 90 dias para execução dos trabalhos da mecânica de cena. Manuel Jorge Valmado apontou ainda uma inauguração do Cine Teatro São Pedro até ao final do ano. O Protege, movimento pelo Tejo, exige que seja disponibilizada às populações informação sobre o plano de emergência interna de barragem do Castelo de Bode e defende a realização de sessões públicas e simulacros de evacuação nos 6 concelhos abrangidos pela instalação de um novo sistema de sirenes. Em comunicado, o movimento ambientalista reconhece como positiva a instalação dos mais de 30 postes de sirene em Abrantes, Chamusca, Constância, Tomar e Vila Nova da Barquinha, mas considera que a colocação dos equipamentos deve ser acompanhada por informação sobre a forma como as populações devem agir em caso de emergência. Paulo Constantino, porta-voz do movimento, saúda a instalação dos sistemas e defende a necessidade da informação à população.
2: É necessário que haja uma campanha junto à população que informe a razão por que estão a ser colocadas essas torres, como é que elas funcionam, como reagir nos avisos e também folhetos, que é a própria lei que obriga, a própria lei de segurança que obriga a que haja folhetos às populações com várias informação sobre locais de encontro, sobre evacuação. Tudo isso deve ser divulgado junto às populações pelas mais diversas formas, autarquias, juntas de freguesia, municípios, escolas, chegar ao máximo à população para que as pessoas, e até com simulacros de evacuação, para que as pessoas que estão nas zonas de autossalvamento saibam reagir em minutos como é exigido no caso de acionamento dos avisos destas sirenes, destas torres de aviso.
1: De acordo com os dados apresentados pelo movimento, o novo sistema inclui entre 6 a 8 torres no concelho de Abrantes, abrangendo as freguesias de Martinchel, Rio de Minhos e Tramagal. Estão ainda previstas outras 6 na Chamusca e em Constância, 12 em Tomar e 4 em Vila Nova da Braquinha. A planta invasora cortadéria, também conhecida como erva das pampas, é das mais perigosas para a saúde e está presente em mais de 200 municípios do continente. O alerta foi dado esta semana por especialistas que lamentaram a falta de medidas para a conter. Segundo a docente e investigadora Elia Marchante, da Escola Superior Agrária da Universidade Politécnica de Coimbra e especialista em plantas invasoras, um estudo realizado em 2025 sobre a distribuição de plantas invasoras em Portugal identificou esta planta, cujo nome científico é Cortadéria siluana, em 208 municípios, mas é possível que esteja em muito mais. A planta em causa é conhecida pelas plumas vistosas, frequentemente vista à beira das estradas e em zonas costeiras, ou nas margens dos rios, mas também em propriedades privadas, plantada em jardins e colocada em jarras ou parques e espaços públicos, detidos por câmaras municipais, juntas de freguesia ou outras entidades. De acordo com o Decreto-Lei de 2019, com 7 anos de existência, estabeleceu o Regime Nacional para a Prevenção e Gestão das Espécies Exóticas Invasoras, incluindo expressamente a Cortadeira Celuana na Lista Nacional de Espécies Invasoras. O Parque Verde do Bonico, no entroncamento, reabriu na quinta-feira de forma parcial após mais de 7 meses de encerramento por causa dos estragos provocados pela tempestade Christine, afirmou o presidente da Câmara Municipal, Nelson Cunha. A reabertura não foi integral. A grande maioria do parque voltará a estar acessível à população, mas vão permanecer interditas algumas zonas onde ainda não estão reunidas as condições de segurança. Entre essas áreas que continuarão a ser vedadas ao público, encontra-se uma ponte pedonal que apresenta problemas de instabilidade, adiantou o autarca, salientando que nenhuma zona será reaberta enquanto não estiverem reunidas todas as condições de segurança. E este domingo há futebol, se arranca a primeira divisão distrital, com os jogos Arepa Samora Correia, entroncamento Abrantes e Benfica, Mação Oriense, Vasta Gama Torres Novas, Pontevedra União Tomar, Amiense Moçarriense, Alcanense Águias de Alpiarça e Ouriquense Curuchense. Há jogos também do Incap, o torneio de pré-época das equipas da Liga Inatel do Conselho de Abrantes. Do Grupo A jogam a Moreira, Lobos de Carvalhal e São Facundo de Valdas Mós, e ainda este domingo do Grupo B joga-se a terceira jornada desta competição com os jogos São Miguel Esparteiros, Alfarrede Velha com Cavada, Moriscas Bem Posta, vai folgar a equipa das Centeiras. Em Antena Desportiva, a partir das 3 horas da tarde, vamos voltar com o futebol à antena da Antena Livre. É tudo quanto a notícias. Ótima manhã. Bom dia.

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0: Olá, muito bom dia, está com o Tágid em www.radiotágid.pt. Para além das grandes músicas que trago para si esta manhã, também pode espreitar as últimas notícias nacionais, internacionais e ainda do mundo da música no nosso site com o carinho da Media One. Seja então, muito bem-vindo.
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0: Se só agora se ligou à Rádio Tágido, saiba que sou o Luís Delgado e que faço esta viagem consigo entre as 7 e as 10 da manhã do domingo. Uma viagem cheia de grandes músicas que tenho todo o gosto em partilhar consigo.
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0: Olá, seja muito bem-vindo à emissão da Rádio dos Bons Velhos Tempos. 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

Olá a todos, sejam muito bem-vindos ao Para Cá de 80. Já sabe que é uma viagem de máquina do tempo que efetuamos de volta à década de 80. Durante esta hora, entre as 11h30 aqui na Rádio Itagi, da Rádio dos Bons Velhos Tempos. Eu sou a maquinista de serviço, Kina Oliveira, que faz esta viagem convosco com a maior alegria. Acredito mesmo que é realmente muito, muito bom voltar novamente à década de 80 e recordar tudo aquilo que vivemos, as músicas que ouvimos, os filmes que vimos, e tudo aquilo que foi vivido na altura de uma forma totalmente diferente dos dias de hoje. E quem é dessa época ou quem passou por essa década de séries que me dá toda a razão. A verdade é que foram tempos únicos que é muito difícil conseguir-se repetir. Era realmente o nascer de muita coisa que não existia antes e que nos deu realmente uma alegria. Como por exemplo o Italo Disco. Foi a abertura de hoje com o Silvio Pozzoli, que normalmente é Silvio, só que como nome artista que decidiu ser Silvio Pozzoli, com Pretty Baby do ano de 87, o senhor é italiano, claro, Italo Disco vem realmente de Itália. E diga-se de passagem que vieram sempre temas muito, muito giros dessa vaga incrível que apareceu nos anos 80. Hoje acreditem que é uma mistura de muito tipo de ritmos. É preciso fazer assim uma coisa misturada, não fazer só de um tipo de música. Portanto, fomos buscar um bocadinho de tudo. Olha, espero que... O mais importante é que eu espero que vocês gostem, que fiquem por aí, que me façam companhia e que, tal como eu, nesta hora, consigam realmente reviver tudo aquilo que vivemos naquela década única dos 80. Pode ser? Um acordo? Ok, então vamos lá.

Lembro-se de What's the Color of Money, dos Hollywood Beyond. Eu sempre achei um piadão em eminência esta música. Por acaso gosto mesmo muito do som e de serem diferentes. São de Birmingham, em Inglaterra. Isto, eles formaram-se em 84 e acho que este tema saiu por volta de 86 e realmente teve o seu êxito muito próprio. Depois disso, os Club Nouveau, que adaptaram, porque nos 80 também já havia covers, né? Portanto já havia músicas que eram regravadas com o sentido. Lean On Me, que foi escrito originalmente nos anos 70 pelo Bill Withers e que os Club Nouveau foram buscar para fazer dar uma roupagem diferente e que foram realmente também um sucesso nos anos 80. Depois disso, um senhor que todos nós conhecemos pela voz e também pelos seus cabelos vermelhos e que encaracolados, Mike Hutchins, que é o vocalista dos Simply Red, por cá de Money's a Tight Mansion, que também não é um original deles, mas sim dos The Valentine Brothers. Também uma música escrita em 82 e que eles em 86 regravaram e acabou por ter um bocadinho mais de sucesso do que realmente a sua versão original. Mick Hucknall, assim é que é. Faz sempre confusão com estes dois nomes, mas Mick Hucknall é o nome do vocalista dos Simply Red. Às vezes temos água. É normal, somos todos humanos. Depois disso, novamente um bocadinho de tal disco, hoje desta vez com Albert One, que era conhecido o seu nome artístico, mas o seu nome verdadeiro, Alberto Carpani, que infelizmente faleceu em maio de 2020 com complicações cardíacas e que foi um dos nomes que fez furor na Italo Disco. Talvez aqui em Portugal não se tivesse conhecido tudo e mais alguma coisa, mas acabava sempre por ouvir aqui ou ali, não, mesmo em pistas de dança de steak, onde realmente os temas eram mais usados, visto serem realmente temas para dançar. Estou a gostar. Sim, então continuamos aqui a voltar aos anos 80 e ir buscar velhas memórias e recordações.

Candy Girl, que para além de ser o seu single, é também o que dava o nome ao seu álbum. Os Candy Girl, os New Edition, era tipo uma versão dos Jackson's 5 nos anos 80. Portanto, foi realmente essa a ideia inicial. E como o vocalista tinha uma voz bem parecida com o de Michael Jackson, acabaram por, acabou até por resultar, tiveram alguns êxitos. Chamavam isto Bubblegum Pop. O pop da pastilha elástica. Realmente, se calhar, tem uma certa lógica de referir que um dos elementos era o Bobby Brown. É verdade, as coisas que começou a descobrir, não é? Depois disso, um tema que eu ainda hoje simplesmente adoro. Andei muitos anos sem ouvi-lo e quando descobri, deu-me arrepios, porque ainda hoje me arrepia imenso este tema. Chama-se Something Inside So Strong. É cantado por Lebby Sapphire e não sabia o que estava por trás e estive agora a ler aqui um bocadinho no Google e ele inspirou-se na música pelo facto de ter assistido na televisão um caso do Apartheid na África do Sul, em que ele vê realmente soldados brancos a matar civis negros. E também como ele estava a lutar contra a sua homossexualidade. Todos sabemos que nos anos 80 ainda se vivia muito dentro do armário e fazia com que realmente muitas pessoas não assumissem a sua vertente sexual. Há aqui qualquer coisa nesta letra que é simplesmente inspiradora, que toca profundamente e eu sou realmente uma fã incondicional deste tema. Adoro. Depois disso, uma senhora americana

sua voz incondicional e por tudo aquilo que ela conseguiu alcançar, os seus Miss Hot Legs, portanto, as suas pernas incríveis, mas para mim aquilo que mais me toca é realmente a sua história de vida, porque ela lutou e conseguiu triunfar. Grande Tina. Continuemos.

Tradition da britânica Tanita Tikaram. Lembram-se disto? Havia muito folk ali por trás, um estilo um bocadinho diferente daquilo que normalmente se ouvia na altura. Eu, por acaso, sempre gostei muito deste tema. Acho que entra bem no ouvido, tem ali qualquer coisa diferente. E tudo o que é diferente sabe bem, não é verdade? Pelo menos para mim. Depois disso, uns senhores já muito consagrados do mundo da música, The Beach Boys, aqui com o tema Kokomo, que pertencia à banda sonora do filme Cocktail com o Tom Cruise. Lembram-se? Ai, Jesus, meu Deus, quando estava com os... Era novinho, aquele sorriso maravilhoso. Mas pronto, não era para todas as meninas. Eu sei, nem todos temos o mesmo gosto. E depois disso, os Esta Camera, Somewhere in My Heart. Isto realmente dos anos 80 tinha qualquer coisa de simplesmente mágico que, queramos ou não, é impossível não referir as coisas boas que aconteceram nessa década única. Despeço-me por hoje. Já sabem que o Paracá de 80 acontece às 11, entre as 11 e meio-dia, aos sábados e domingos, na Rádio Tarde da Rádio dos Bons Velhos Tempos. E eu sou Kina Oliveira, maquinista de serviço que vos leva nesta viagem numa máquina do tempo de volta aos anos 80. E escolhi as Shakespeare Sisters, Your History, para a despedida de hoje. Espero que tenham gostado da viagem, que entrem novamente comigo na máquina no próximo para cá. Pode ser? Então, até lá!

0: Informação com o jornalista Jerónimo Belo Jorge.
1: Bom dia. Agosto foi o mês mais quente já registado no mundo, no ano em que a Europa Ocidental viveu também o verão mais quente, revelaram dados divulgados pelo Serviço Copérnicos esta semana. As temperaturas globais foram novamente empurradas para mais de 1,5 graus acima dos níveis pré-industriais. No território europeu, a temperatura média de agosto deste ano foi de 20,6 graus, 1,10 graus acima da média do mês no período 1991-2020, tornando-o no quarto agosto mais quente já registado. O verão de 2026 foi o terceiro mais quente já registado na Europa, depois de 2024 e 2022. Estas constatações demonstram, segundo os técnicos, como as alterações climáticas estão a impulsionar extremos na atmosfera e nos oceanos, com reflexos crescentes na comunidade, na economia e nos ecossistemas em todo o território mundial. O Bastionário da Ordem dos Médicos criticou a falta de ambição do Governo para o Serviço Nacional de Saúde até 2028, considerando negativa a manutenção do número de médicos de família. O quadro global de referência para o Serviço Nacional de Saúde 2026-2028 demonstra que, para os próximos anos, vamos manter o mesmo número de médicos de família, afirmou Carlos Cortes.
2: Nós não podemos olhar para todos os hospitais, para todas as zonas do país, no mesmo prisma. Tem que haver aqui situações diferenciadas, tem que haver aqui um olhar especial para algumas áreas do país. E não tenho dúvidas nenhumas que o litoral alentejano é precisamente uma das áreas em que tem que haver uma diferenciação.
1: O bastionário criticou ainda o Ministério da Saúde de andar distraído sobre a defesa do Serviço Nacional de Saúde.
2: Por mais moderno, por mais recente, por melhor que possam ser as instalações, se não houver recursos humanos, nomeadamente médicos, mas também de enfermagem, é muito difícil dar uma resposta adequada à população.
1: O bastionário e o Carlos Cortes considerou que há espaço de intervenção, acrescentando que a Ordem dos Médicos vai remeter, na apresentação do Orçamento do Estado, um conjunto de medidas para atrair médicos para o Serviço Nacional de Saúde. A Câmara de Brandes está a preparar a atribuição do nome do advogado Eurico Heitor Consciência a uma nova rua no Conselho, concretizando uma proposta apresentada pelos eleitos do PSD em mandatos anteriores. A informação foi avançada pelo Presidente da Autarquia, Manuel Jorge Valamatos, que revelou ainda que o município vai estudar a possibilidade de atribuir também o nome de Otávio Félix de Oliveira a uma rua, na sequência da recente homenagem que lhe foi realizada no Tramagal.
3: Obviamente que fomos também aqui desafiados para podermos continuar a reforçar a importância de Otávio Félix de Oliveira no nosso contexto, com a criação, eventualmente, de uma rua com o seu nome. É algo que iremos estudar, iremos acompanhar. Nós vamos fazer isso agora com o saudoso advogado Dr. Consciência, para breve. Estamos com a família e, no fundo, a cumprir aquilo que foi, aliás, até uma proposta dos eleitos do PSD à altura, quer na Câmara Municipal, quer na Assembleia Municipal, e vamos fazer isso, e vamos fazê-lo numa rua que é nova.
1: O assunto foi abordado pelo Presidente da Câmara depois de ter sido recentemente inaugurado o memorial dedicado ao Otávio Félix de Oliveira no Tramagal, uma iniciativa que Valamades classificou como um justo reconhecimento do percurso e da ligação que este manteve àquela vila. E este domingo há futebol, se arranca a primeira divisão distrital, se com os jogos Arepa Samora Correia, Entroncamento Abrantes e Benfica, Mação Oriense, Vasta Gama Torres Novas, Pontevel União Tomar, Amiense Moçarriense, Alcanense Águias de Alpiarça e Ouriquense Curuchense. Há jogos também do Incap, o torneio de pré-época das equipas da Liga Inatel do Conselho de Abrantes. Do Grupo A jogam a Moreira, Lobos de Carvalhal e São Facundo Valdas Mós, e ainda este domingo do Grupo B joga-se a terceira jornada desta competição com os jogos São Miguel Esparteiros, Alfredo Velha com Cavada, Moriscas bem posta, vai folgar a equipa das Centeiras. Em Antena Desportiva, a partir das 3 horas da tarde, vamos voltar com o futebol à antena da Antena Livre. Para o final, só me resta desejar-lhe a continuação de um ótimo domingo, continuação de um excelente fim de semana. Bom dia.

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5: A Rádio dos Bons Velhos Tempos a fazer de si uma pessoa ainda mais feliz, porque a música faz parte da nossa vida e aqui em radiotagido.pt vai recordar momentos que de certeza fizeram parte da sua. Eu sou o Arthur Silva e desejo-lhe uma excelente tarde.
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0: Nada melhor que uma tarde de domingo ouvir aquele som que nos faz sentir bem. Eu sou o Arthur Silva e estou aqui em radiotagide.pt. Obrigado pela sua companhia. É um prazer enorme estar consigo.
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0: Ainda não ouviu aquela música que lhe traz belas recordações? Mantenha-se ligado em radiotagi.pt. Aqui só passamos as melhores e a sua preferida não é exceção. Bom fim de semana.
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0: Boa tarde com a Rádio Tagi de .pt. Eu sou o Arthur Silva e levo até si o melhor da música da Rádio dos Bons Velhos Tempos. Aqui a expressão recordar é viver faz todo o sentido. Mas não faria o mesmo sentido se você não estivesse desse lado. Obrigado pela sua companhia. Tenha um excelente domingo.
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Boa tarde. Já sabe que aqui em radiotargido.pt pode escutar aquela música que nunca pensou voltar a ouvir. Pois é, verdade. A Rádio dos Bons Velhos Tempos está aqui para isso mesmo. Mantenha-se ligado connosco. Bom fim de semana.

0: Boa tarde, eu sou o Arthur Silva e o início das suas tardes de domingo é aqui na Rádio dos Bons Velhos Tempos. Mantenha-se ligado em radiotagide.pt. Certamente que vai gostar. Bom domingo!
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4: Obrigado por estar ligado connosco. Eu sou o Arthur Silva e estou consigo até às 16 horas aqui na Rádio Target, com a melhor música e a promessa de que vai adorar esta tarde.
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0: Em Portugal ou em qualquer parte do mundo, a música dos bons velhos tempos é a nossa prioridade. Aqui só passam as melhores, aquelas que tanto gosta. Não sai daí, há muito mais para ouvir. RadioTarsid.pt, boa tarde.
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0: É por estas músicas de que esperava? Claro que sim. Continuo ligado em radiotangido.pt e continuo a recordar a música dos bons velhos tempos. Boa tarde.
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0: RadioTangido.pt é a melhor forma de recordar aquela música dos bons velhos tempos. E eu estou aqui consigo para fazer deste domingo um ótimo dia. Boa tarde, bom fim de semana.
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6: Gosta da música e da rádio dos bons velhos tempos? Então está no sítio certo. Continue ligado em radiotagide.pt e desfrute do melhor som. Eu sou o Arthur Silva e desejo-lhe um excelente fim de semana.
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0: A rádio dos bons velhos tempos, de mãos dadas com a melhor música. Ouça-nos em radiotagide.pt. Boa tarde e bom fim de semana.
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0: Se soubesse como é bom estar aqui consigo a partilhar estes momentos de pura magia, a ouvir estas melodias que nos marcaram de uma forma ou de outra, aposto que você se manteria sempre em contacto connosco em radiotagido.pt. Vamos continuar? Há mais para ouvir. Boa tarde.
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0: Do meio-dia até às 16 horas, aquela música que tanto gosta vai tocar aqui na Rádio dos Bons Velhos Tempos. Fique por aí, que a sua preferida vai tocar brevemente. Boa tarde.

0: Não tenho dúvidas que ficou com pena de que a música que ouviu chegou ao fim. Mas não desanime, com certeza que vai passar mais vezes. As que vão tocar a seguir, de certo que também vai gostar. E muito. Isso só é possível aqui, em radiotagido.pt. Tenha uma boa tarde.
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0: Nada melhor que uma tarde de domingo ouvir aquele som que nos faz sentir bem. Eu sou o Arthur Silva e estou aqui em radiotagide.pt. Obrigado pela sua companhia, é um prazer enorme estar consigo.
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3: A Rádio dos Bons Velhos Tempos a fazer de si uma pessoa ainda mais feliz, porque a música faz parte da nossa vida e aqui em radiotagido.pt vai recordar momentos que de certeza fizeram parte da sua. Eu sou o Arthur Silva e desejo-lhe uma excelente tarde.
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0: Não imagina como é bom estar consigo aí desse lado a ouvir a música que selecionei para si nesta tarde de domingo. Esteja onde estiver, quero que saiba que desejo que esteja a ter um grande fim de semana. Fique ligado em radiotagido.pt. Boa tarde.
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0: Gostou do som que ouviu? Aposto que sim. Vai poder escutar muitas mais recordações aqui em radiotagido.pt, onde o nosso objetivo é rodar as melhores dos bons velhos tempos. Boa tarde.
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0: A Rádio dos Bons Velhos Tempos está aqui para lhe oferecer a melhor seleção de música, aquela que tanto gosta. Esteja ligado em radiotágido.pt.
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Eu sou o Arthur Silva e estou consigo aqui na Rádio Tágido para levar até si aquela música da qual já sentia saudades. Tenha um excelente fim de semana com a Rádio dos Bons Velhos Tempos. Ouça-nos em radiotágido.pt.

Não imagina como é bom estar consigo aí desse lado a ouvir a música que selecionei para si nesta tarde de domingo. Esteja onde estiver, quero que saiba que desejo que esteja a ter um grande fim de semana. Fique ligado em radiotagide.pt. Boa tarde.

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4: Entre as 16 e as 19 horas, sou eu, Miguel Pequeno, quem lhe dá a ouvir as músicas da sua vida. Aqui, na Rádio Tágide, a rádio dos bons velhos tempos. Boa tarde e, claro, bom fim de semana.

0: Boa tarde, seja bem-vindo às tardes da rádio em radiotagide.pt. Eu sou o Miguel Pequeno e tenho muito gosto em fazer-lhe companhia até às 19 horas. Fique por aí comigo, é bom saber que está ligado connosco. Bom domingo!
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0: E assim acontece às tardes de domingo na Tajit, irmos lá atrás no tempo buscar grandes músicas. Eu diria até as melhores músicas de sempre. É aqui, na Rádio dos Bons Velhos Tempos, que pode ouvir músicas da sua vida. Eu sou Miguel Pequeno e desejo-lhe uma fantástica tarde na nossa companhia.
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0: Entre as 16 e as 19 horas sou eu, Miguel Pequeno, quem lhe dá a ouvir as músicas da sua vida. Aqui na Tajid, a Rádio dos Bons Velhos Tempos. Boa tarde e, claro, bom fim de semana.

0: Seja bem-vindo à emissão da Rádio dos Bons Velhos Tempos. Esta é a única que lhe dá a ouvir músicas que você pensava que nunca mais ia ouvir na rádio. Rádio Tagit, de Abrantes para o Mundo, no seu PC, no seu tablet ou no seu telemóvel em radiotagit.pt. Muito boa tarde.
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0: E cá estou eu novamente a dar-lhe música. Sou Miguel Pequeno e espero que goste das músicas que partilho consigo nesta tarde.
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3: Nas tardes de fim de semana da Tagit, só houve grandes recordações. Aos domingos, trago uma mão cheia de música para recordarmos juntos. Muito boa tarde.

E é mesmo aqui, só na Tajid, que consegue ouvir músicas que já não tocam em mais lado nenhum. Algumas, aposto, já quase não se lembrava delas, verdade? Então, faça-nos companhia, porque ainda há muitas mais para ouvir nesta tarde. Muito boa tarde.

0: Se só agora chegou à nossa companhia, saiba que já iniciámos a viagem de hoje até às 19 horas aqui na Rádio Tagit. Eu sou o Miguel Pequeno e faço-lhe companhia, como sempre, aos domingos neste horário. Seja muito bem-vindo.
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0: É ao sabor de grandes músicas que vamos andando nesta tarde aqui na emissão da Tágid em radiotágid.pt. Tenha um ótimo domingo, venha daí comigo até às 19 horas.

www.radiotaged.pt é onde pode ouvir a melhor música de todos os tempos. Todas as tardes de domingo, cabe-me a mim, Miguel Pequeno, escolher todas as músicas que por aqui vão tocando. Obrigado por me fazer companhia e desse lado, deixe-se ficar, tenha uma grande tarde.

0: Boa tarde, está com a Tágide em www.radiotagide.pt. Para além das grandes músicas que trago para si esta tarde, pode também espreitar as últimas notícias nacionais, internacionais e ainda do mundo da música no nosso site com o carimbo da Média On. Seja muito bem-vindo.
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5: Se é a música que procuro ouvir nesta tarde, deixe-me que lhe diga que, modéstia à parte, preparei para hoje uma grande seleção musical. Está, portanto, no sítio certo para passar uma agradável tarde de domingo com músicas extraordinárias. Obrigado por estar connosco. Bom fim de semana.

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0: Se só agora se ligou connosco, seja muito bem-vindo. Saiba que todas as tardes de domingo na Tágide, até às 19 horas, sou eu, Miguel Pequeno, quem escolhe todas as músicas que vão tocando por aqui. Tenha um grande domingo com a Rádio dos Bons Velhos Tempos.
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0: Se a sua vida tem uma música muito especial, pode ter a certeza que a qualquer momento a vai ouvir aqui na Tágide. Espero que a playlist que escolhi para esta tarde seja mesmo do seu agrado. Deixe-se ficar desse lado, connosco.
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Juntos, nesta tarde de domingo, vamos ouvindo as músicas que nos marcaram a vida, que nos fazem recordar outros tempos e que, em alguns casos, até nos aceleram o coração. E isto só a Tagi lhe dá a ouvir. Tenha um bom fim de semana.

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1: Olá, muito bom dia. Sejam mais uma vez bem-vindos ao programa Disto e Daquilo, o programa de entrevistas da Rádio Antena Livre. Hoje tenho o prazer de estar à conversa com Nuno Alves. Nuno Alves, em 2006, teve a oportunidade de participar numa visita ao Parlamento Europeu no âmbito da celebração dos 20 anos da adesão de Portugal à União Europeia, na Escola Dr. Solano de Abreu, e foi esta visita que determinou a sua escolha na formação académica. Em 2012, concluiu a licenciatura em Relações Internacionais no Instituto Superior de Ciências Sociais e Políticas da Universidade de Lisboa, com o prémio do melhor aluno do curso. Em 2012 foi membro da equipa vencedora do primeiro Moot Court, é assim que se diz?
2: Mais ou menos.
1: Do Direito Internacional Público em Portugal. Em 2012 ainda foi membro da representação portuguesa na Conferência Internacional da Eurodefense em Toledo, Espanha, e realizou estágio na AMA, Agência para a Modernização Administrativa. Em 2013 foi treinador e membro do júri da primeira simulação do G20 em Portugal. Em 2014 integrou o mestrado em Relações Internacionais com especialização em internacionalização de empresas, com o prémio de aluno de mérito da Universidade de Lisboa. Em 2016 até ao presente é cronista da Rádio Antena Livre, precisamente, e do Jornal de Abrantes sobre a atualidade internacional. Em 2023 concluiu a certificação nível 4 em jardinagem. Em termos profissionais, é responsável pelo posto de combustível no Intermarché de Abrantes e tem um pequeno negócio de jardinagem part-time. E em termos de gostos particulares, tem foco sobretudo no estudo da natureza, na história socioeconómica, análise da atualidade internacional, no desenvolvimento sustentável e na história da agricultura. Apesar de ser um cliente frequente, seja muito bem-vindo, Nuno.
2: Obrigado, obrigado pelo convite. Com muito gosto que volto aqui aos estúdios da Antena Livre, com muito gosto que volto a estar aqui nesta secretária. Já tinha saudades, era uma coisa que me deixava já um bocadinho na expectativa e felizmente houve a oportunidade para regressar.
1: Já estava aqui um bocadinho cansada de ler o teu currículo, mas voltando aqui à minha pergunta terrível, quem é o Nuno Alves?
2: O Nuno Alves é uma pessoa constantemente insaciada por conhecimento. Procuro ser o mais multifacetado possível na procura desse conhecimento. Literalmente, para mim, o aprender não deve ter limites e o conhecimento não ocupa lugar. E, portanto, sou desse ponto de vista uma pessoa constantemente atenta a novas aprendizagens. Em simultâneo, enfim, gosto de me pautar um pouco por uma vida de alguma forma simples, mas ao mesmo tempo preocupada e focada naquilo que acontece ao nosso redor, infelizmente ou felizmente, depende do ponto de vista, mas realmente são tempos difíceis estes que vivemos, e nestes tempos difíceis que vivemos é fundamental realmente dinamizarmos as nossas capacidades, os nossos talentos, mas também termos à nossa volta pessoas que não só nos ajudem nessa dinamização, mas que também sejam pessoas que têm relevância numa relação de dar e receber, uma relação mútua, de mútua troca. É fundamental nesta altura reunirmos realmente pessoas importantes e valiosas à nossa volta. É um bocadinho isso que eu gosto de fazer na minha vida e, claro, dedicar-me a coisas simples, mas que me dão realmente muito prazer. Leituras, por exemplo, análise da atualidade internacional, umas coisas às vezes que só um nerd faria, inevitavelmente. E depois tem coisas na minha vida pessoal, o meu cãozinho, que é uma alegria para mim, enfim, há coisas realmente muito interessantes. Para mim são joias, literalmente joias, que brilham no meu dia-a-dia, e às coisas dão imenso valor e faço questão de, enfim, preservar e respeitar e valorizar o máximo que eu posso.
1: Nestes tempos que correm, com certeza tens muito trabalho.
2: Sabes que é curioso que quando eu acabei a formação em Relações Internacionais, na maior parte dos casos a quem eu falava sobre a minha formação, a primeira reação era: isso é o quê? Isso é exatamente o quê? Relações Internacionais, isso é o quê? Tem a ver com recursos humanos, tem... E era particularmente difícil, de uma forma prática, mostrar às pessoas o que é que são as relações internacionais e para que elas servem. Infelizmente, foi preciso termos a maior guerra em solo europeu após a Segunda Guerra Mundial para as pessoas perceberem a importância dos internacionalistas e das pessoas formadas em relações internacionais. Para o bem ou para o mal, felizmente, há agora uma valorização da formação. Não quero dizer que haja uma valorização da profissão em si, mas há mais valor dado, especialmente no mundo mais mediático, há mais valor dado a esta formação académica. Mas é realmente uma realidade e os tempos que correm, por um lado, dão que pensar, sem dúvida alguma, mas por outro lado, são tempos que, se analisarmos o contexto histórico e a tendência, não acontecem com surpresa. Os tempos que correm não são uma surpresa, são uma inevitabilidade. E as pessoas já deveriam estar, de alguma forma, mais sensibilizadas, talvez, para essa inevitabilidade. Mas compreendo perfeitamente que a compreensão desta inevitabilidade, daquilo que vivemos à nossa volta, a instabilidade económica que vivemos, a instabilidade política que vivemos, a alteração da ordem internacional, a alteração das lealdades políticas como as temos vivido, e enfim, todo este não sei o que se vai passar amanhã, são uma inevitabilidade que já está para acontecer há décadas, aliás, já está a acontecer há várias décadas, mas só agora é que começou a ser palpável, sensível, tocável, só agora é que começamos a sentir nos nossos bolsos, a nossa rotina do dia-a-dia, no pensar no amanhã, só agora é que começamos a sentir isso. Mas haveremos de lá ir ao longo da conversa e eu depois contextualizo isto um bocadinho melhor. Mas sim, isto quase parece atroz dizer o que eu vou dizer, mas é simultaneamente horrível o que estamos a viver e o que vamos viver, mas é simultaneamente quase um privilégio viver o que estamos a viver e o que vamos viver, porque estamos neste momento a presenciar um momento único na história que não acontecia há 80 anos, que é a alteração da ordem internacional e a alteração de quem manda no mundo, e já vamos falar sobre quem manda no mundo, quem virá a mandar. E claro, com a alteração da ordem internacional, que é uma coisa completamente abstrata para a maior parte das pessoas, mas estão a sentir no bolso neste momento.
1: Inclusive nos combustíveis, não é?
2: Exatamente, exatamente. A alteração da ordem internacional tem uma implicação brutal no nosso dia-a-dia. A maior parte das pessoas vive alheia a isso, mas são as regras definidas na ordem internacional que definem o nosso dia-a-dia, a forma como vivemos, se o pão que vamos comprar é barato ou é caro, se o acesso que nós temos a um determinado produto é fácil ou difícil, se o acesso à informação que nós temos é fácil ou difícil, se é fácil ou difícil viajar, se temos de pagar taxas aduaneiras para isto ou para aquilo, e tudo isso está definido na ordem internacional. Mas essa ordem internacional está a colapsar.
1: Já voltamos okay.
2: Já lá vamos.
1: Então, vamos voltar aqui um bocadinho mais atrás, por favor. Em 2006, como eu disse anteriormente, numa visita ao Parlamento Europeu, quando ainda eras aluno da escola Dr. Solano Abreu, esta visita acabou por influenciar a tua escolha académica. O que é que tu viste ou viveste nessa visita que te fez pensar, é isto que eu quero estudar?
2: Olha, essa viagem foi absolutamente inesquecível. Adorei a viagem. Foi a minha primeira vez a sério no estrangeiro. Foi uma viagem que durou uma semana, aliás. Gostava que tivesse demorado um mês, por acaso. Não foi só a visita ao Parlamento Europeu. A viagem foi feita de autocarro e nós tivemos a possibilidade de parar em todos os países por onde a viagem decorreu, portanto Espanha, França e Bélgica. E claro, também o programa que estava associado à visita ao Parlamento Europeu. E uma das visitas que estava associada à visita do Parlamento Europeu era a visita a um campo de concentração alemão.
1: Ui.
2: Não era um daqueles campos de concentração hardcore, daqueles da pesada, era, digamos assim, um centro de recolha e distribuição de prisioneiros, mas eu entrei naqueles corredores negros e úmidos, abrasadores, e vi de cada lado os dormitórios com aqueles beliches de madeira que nós vemos retratados nos filmes da época e por aí fora. Eu vi os fatos dos prisioneiros, eu vi a área de fuzilamento, de enforcamento, vi o fosso à volta do campo de concentração, vi os centros de triagem.
1: Foi uma visita marcante.
2: Foi uma visita marcante. No Parlamento Europeu, o Parlamento Europeu foi absolutamente fascinante, por uma razão muito simples. Eu fiquei absolutamente estupefacto por ter encontrado no Parlamento Europeu imensas pessoas, cada uma com a sua origem étnica, a sua origem cultural, a sua origem nacional, religiões diferentes, culturas diferentes, e todas estavam ali a dizer: estamos a trabalhar em conjunto para um objetivo em conjunto. Eu não quero saber se tu és muçulmano, ortodoxo, ou cristão, ou protestante. Eu não quero saber se tu és negro, branco, ou asiático, o que quer que seja. Estamos aqui a trabalhar em conjunto. E é isso que faz a humanidade. E uma das coisas que ser internacionalista e ter estudado relações internacionais mostrou é que não há seres humanos de primeira nem seres humanos de segunda. Não há o melhor porque eu sou branco e o menor porque é de outra cor. Não há. Somos todos iguais e todos merecemos a mesma dignidade. E essa dignidade deveria ser respeitada por todos, independentemente das nossas origens. Daí que muito do que está a acontecer atualmente, infelizmente, deixa-me um pouco com arrepios nos braços, porque não deveria estar a acontecer. O que está a acontecer atualmente a uma escala global, enfim, nas suas múltiplas fases, é na realidade a construção de uma narrativa que resulta em boa parte da alteração do contexto global em que vivemos. Lá iremos. Mas aquela visita ao Parlamento Europeu foi fascinante, e eu disse: uau, isto é absolutamente fascinante. Eu também quero estar aqui um dia a fazer o mesmo que eles, a contribuir para um mundo melhor, a trabalhar em conjunto com eles, a aprender com eles. E eu disse: como é que eu posso chegar aqui um dia? E saí de Bruxelas a dizer: eu tenho de chegar a casa e perceber como é que eu posso voltar a Bruxelas e estar lá um dia a contribuir e a fazer parte daquele espírito, daquela equipa que está a trabalhar em conjunto para um objetivo em conjunto, que é a construção do projeto europeu. Eu sou um europeísta convicto, profundamente convicto. Não consigo perceber o fundamento dos nacionalismos. Se bem que ser um europeísta é quase uma espécie de nacionalismo, mas enfim. Mas eu sou um europeísta convicto, em boa parte por causa dessa visita que eu fiz. Foi realmente uma experiência marcante. E claro, ao longo da viagem tivemos a possibilidade de visitar outros locais. Paris, por exemplo, foi uma viagem marcante para mim. Pelo lado negativo.
1: Como é que é possível?
2: Porque nós saímos dos roteiros turísticos. E eu consegui ver ali alguma segregação cultural em plena Paris. E não foi uma coisa muito agradável de ver. Porque havia o bairro que era dos argelinos ou dos muçulmanos. Ou porque havia o quarteirão que era dos judeus. Pode ser uma coisa agradável. Nós vamos aos Estados Unidos e temos a Chinatown, e temos a Little Italy, e temos essas coisas todas. E acaba por ser um foco de atração turística, porque são microcosmos que existem dentro de uma grande cidade. Em Paris eu claramente via essa divisão à rua, literalmente. E conseguia ver que a comunidade XYZ daquela rua não passava, por exemplo. E não foi uma coisa que me tenha agradado bastante. Agora, é claro que realmente tem momentos absolutamente fantásticos e por aí fora, mas também eu estive lá muito pouco tempo, cerca de um dia, e não deu para realmente imbuir-me, enfim, do espírito parisiense. Mas realmente foi essa visita a Paris foi realmente também uma visita que me ficou na memória um pouquinho por causa disso. Mas havia lá coisas também, obviamente, muito interessantes mesmo. Mas essa viagem no seu conjunto acabou por ter acabou por ser um fator decisivo depois naquilo que eu acabaria por estudar e naquilo que eu me vi tornar ainda hoje. E sempre que penso nas minhas raízes ideológicas, vá, digamos, eu regresso a essa viagem que eu fiz quando tinha 17 anos.
1: Foste o melhor aluno da licenciatura. O que é que estava por trás desse desempenho? Eras muito disciplinado, muito curioso, muito competitivo. Qual é que era o teu leitmotiv?
2: Eu fui o melhor aluno da licenciatura, não porque eu quisesse, não porque eu subitamente, não vou competir com os meus colegas. Aconteceu, simplesmente aconteceu por uma razão muito simples. Eu adorava aquilo. Eu raramente tirava apontamentos nas aulas, porque eu sentia-me tão fascinado com a matéria que nós aprendíamos nas aulas, que eu absorvia tudo. E eu chegava a casa com vontade de saber ainda mais. E para aquilo que... talvez para alguns colegas meus que dizem, alguns colegas meus dizem, o primeiro ano é para os pardais. Aproveita, estes são os melhores anos da tua vida. Não te preocupes tanto com o estudo. Se perdes um ano, não há problema. Eu estava lá para estudar. Não estava lá para ir a festas. Aliás, não fui a nenhuma. Porque realmente também não me identifico muito com festas. E para ser honesto, eu tirava muito mais prazer e alegria de uma boa aula de política externa das grandes potências, ou história económica ou social, ou o que é que seja, do que de uma festa que me fazia chegar tarde e mais horas a casa e no outro dia acordar em mau estado. E portanto, realmente, esse meu desempenho na licenciatura deveu-se acima de tudo a uma paixão gigantesca que surgiu logo de imediato, quase amor à primeira vista, pelo curso em si. E eu não demorei muito tempo nas primeiras aulas que eu tive. Eu disse, não, eu estou no sítio certo. Isto é literalmente amor à primeira vista e eu estou absolutamente fascinado com isto. E cada aula que eu tinha era realmente uma aula em que eu saía de lá com vontade de ter a próxima. É claro que os colegas mais velhos, que estavam no segundo, no terceiro ano, tinham muito o hábito de nos avisar para os cadeirões, olha, tenham cuidado com isto, com aquilo, a economia é um sofrimento, opa, a ciência política, tenham cuidado, a ciência política com o professor Sousa Lara, aquilo não é fácil, olha, aquilo não é fácil para dar notas. Eu realmente não estava nada preocupado com as notas que eu ia ter. Eu só estava preocupado em viver cada aula e aproveitar cada aula, porque aquilo para mim era absolutamente fascinante. Fascinante. Economia era um cadeirão, assustava toda a gente. Eu adorei a economia. Felizmente tive um professor que nos soube explicar a economia. Felizmente. Era suposto nós termos um quadro na aula cheio de fórmulas matemáticas e ele puxava da cadeira e sentava-se à nossa frente e dizia, então agora vamos regressar ali ao nosso bairro, onde temos o cafezinho, a mercearia e mais uns estabelecimentos, mais umas lojinhas, etc. E vamos lá compreender o que é a inflação, vamos compreender o que é a deflação, vamos depois pensar no que é uma taxa de juros, vamos analisar essas coisas todas, e vamos perceber porque é que a inflação aumenta ou desce e por aí fora. E no fim de contas é que eles diziam, mas esperem lá, há uma fórmula que vocês têm de saber para calcular isto. Mas já perceberam, não perceberam? Já perceberam. E então realmente era uma aula absolutamente fascinante. É claro que quando passamos à parte da microeconomia, a conversa já é outra, porque ali já existe mais alguma complexidade, mas macroeconomia, portanto economia política, é absolutamente fascinante. Fascinante.
1: Estudaste relações internacionais, acompanhas há anos a atualidade internacional e tens uma visão bastante global. Mas a tua vida profissional acabou por acontecer aqui em Abrantes. Como é que se faz a ponte entre Abrantes e o mundo? Entre o território onde vivemos e o mundo global?
2: Eu gosto muito, muito mesmo de relações internacionais. E eu acho que eu sofri, talvez até de uma forma ainda mais exacerbada, de um certo idealismo pós-académico. Que é basicamente o quê? Eu vou mudar o mundo.
1: Eu acho que todos os jovens acabam de alguma forma por ter esse idealismo, não?
2: O que é curioso é que efetivamente eu recebi a formação para mudar o mundo. Foram-nos dados conhecimentos para termos a capacidade de atuar em qualquer área do saber e realmente dar um contributo para isso. E é claro que eu faço parte de uma geração onde foi colocada muita expectativa sobre nós, que é o quê? É a vossa geração que vai mudar isto. É a vossa geração que vai pôr isto a funcionar para melhor. Isso não aconteceu, obviamente. Eu quando realmente saí da faculdade, eu vinha cheio de sonhos e idealismos e ideias e podemos não mudar o mundo, mas alguma coisa temos de fazer. E é claro que, obviamente, esse idealismo pós-académico não se coadunava nem de longe nem de perto com a realidade. Muito pelo contrário, a realidade foi realmente uma madrasta para com esse idealismo. Foi realmente uma bufetada dada em cheio na cara, um balde de água fria. Quando eu termino a formação, neste caso o mestrado, percebo que o que eu realmente gostava de fazer, que era investigação académica no campo. Eu não queria estar enfiado num escritório, apesar de eu adorar livros e de fazer análise, mas eu não queria estar enfiado num escritório, não queria estar o dia todo numa secretária a preencher relatórios. Também não queria ser imigrante, não tenho espírito imigrante, e também não queria viver numa grande cidade. E eu sou uma pessoa que gosta muito das raízes. Faz-me lembrar, quando se deu mais de 68, o Jean-Paul Sartre falava nos revoltosos, nos manifestantes, como os desenraizados, porque era uma geração que não sentia ligação a nada. Cresceram no conforto do pós-guerra e não sabiam dar valor às coisas, literalmente, e portanto, claro que estavam ali com uma série de pré-requisitos garantidos. Portanto, a geração do pós-guerra foi certamente a geração que na nossa história contemporânea melhor qualidade de vida teve. E portanto, para eles, a economia crescia, não havia desemprego, etc, etc. Portanto, havia ali uma série de condições de estatuto social, dignidade social, que estavam quase garantidas. E portanto, é claro que saíram às ruas a exigir mais ainda. E Sartre chamava-lhes os desenraizados. Eu realmente gosto muito das minhas raízes. E não consegui imaginar um outro cenário que não fosse realmente o regressar a Abrantes. É claro que eu sei que em Abrantes não há espaço para as relações internacionais. Portanto, como se diz a economia, há aqui um custo de oportunidade. E eu soube claramente que quando voltei para Abrantes não iria trabalhar em relações internacionais. Trabalho com o Antena Livre, trabalho com o Jornal de Abrantes, tenho duas ou três conversas interessantes de vez em quando com algumas pessoas. Mas sabia que não ia trabalhar. E portanto, eu aceitei os termos da troca com naturalidade e não é isso que me faz pensar quem é que eu poderia ter sido, o que é que eu poderia ter feito. Olha, podia ter uma grande carreira profissional. Logo eu que não dou valor nenhum a carreiras profissionais. Acho que isso são... As carreiras profissionais, enfim, valem o que valem. Acho que... Carreiras profissionais não fazem pessoas. Criam títulos, mas não vão além disso. E portanto, claro, aceitei esses termos da troca e regressei a Abrantes e estou a trabalhar no meu tal posto de trabalho, onde estou há já alguns anos. Não tinha absolutamente conhecimento nenhum sobre a área dos combustíveis. Conhecimento absolutamente nenhum. Foi um tiro no escuro. Olha, vamos lá ver como é que isto corre. Foi o que eu disse para mim próprio quando agarrei a oportunidade. E rapidamente gostei da área. E claro, houve a oportunidade de aprender muitas outras coisas pelo meio que eu nunca sonhei que iria aprender na minha vida, nomeadamente ao nível técnico. E, e que hoje eu agradeço bastante, porque caso contrário nunca teria aprendido. E claro, eu sou uma pessoa muito manual e gosto de realizar tarefas com as mãos, e ter a oportunidade de o fazer e aprender com isso é realmente uma mais-valia para mim. Portanto, sim, é algo que me deixa de consciência perfeitamente tranquila. Não sonho com o que eu poderia ter sido, eu sonho com o que posso fazer, não com o...
1: Mas de qualquer forma, estás a gerir um posto de combustível em Abrantes que tem efetivamente alguma... efetivamente não, tem necessariamente... faz a relação, o ponto entre o local, não é?
2: Sim.
1: Aquele ponto específico e o global. Porque efetivamente a crise, por exemplo, agora de, relativamente ao Estreito de Hormuz, o ataque dos Estados Unidos ao Irão... tudo está relacionado com tudo, não é? Portanto, é impossível vivermos em qualquer ponto deste mundo, atualmente,
2: sim,
1: sem que todo o resto da geopolítica e geoestratégia mundial nos afete, certo?
2: O mundo do petróleo, o mercado do petróleo, é uma coisa absolutamente fascinante, mas extremamente complexa. E... eu tenho assistido aos eventos que se têm desenrolado e tenho sofrido na pele com eles também, não é? Como qualquer outra pessoa que precisa de combustível e de energia. As pessoas não estão a ver bem a fotografia. Quando falamos de petróleo, não estamos a falar de qualquer coisa que tem milhões de anos de idade, que nós extraímos do subsolo e que refinamos e transformamos em combustível. Tecnicamente é isso. Na prática... é um instrumento de poder brutal. E a cadeia de mãos pelas quais o petróleo passa desde o momento em que é explorado até chega ao consumidor tece teias de poder absolutamente brutais, que têm a capacidade de derrubar governos, de criar regimes, de arruinar a economia de um país. E são muitos os intervenientes. E todos esses intervenientes na cadeia de refinação do petróleo têm a capacidade de tomar decisões que geram consequências a uma escala global. Por exemplo, se alguém decide bloquear o canal do Suez porque houve uma avaria não sei no quê e ficou lá um navio parado, tem consequências para a economia global. E nós pensamos que, não, afinal de contas... são os larápios do costume que estão a aproveitar da situação. E estão.
1: Eventualmente.
2: E estão. O que é que acontece? O petróleo, neste momento, porque é uma arma política, não é um recurso natural, é uma arma política ou económica utilizada pelos Estados para obterem a conclusão ou concretização de determinados objetivos. Quando isso acontece, é claro que isso depois tem repercussões bastante graves. Pensemos no seguinte: o petróleo é o melhor neste momento porque é a matéria-prima básica do modelo energético que nós vivemos. Nós não conseguimos viver sem petróleo, porque o petróleo não é apenas energia. O petróleo é a base do funcionamento da economia, plástico, produtos refinados, etc, etc. O petróleo reage muito, muito, muito à instabilidade na economia internacional. Só que o problema é que o petróleo funciona em mercados de futuros. Os mercados de futuros são coisas altamente complexas. Funciona em mercados de futuros. Depois tens os mercados dos produtos refinados. Depois tens diversas bolsas de valores que são a referência para quem compra aqui ou para quem compra ali. Depois tens as seguradoras a nível internacional, que são quase como uma espécie de um aparelho de medição de sismos, um sismógrafo, que estão constantemente a analisar a previsibilidade do amanhã para avaliar se devem ou não cancelar seguros, se devem ou não subir seguros, se devem ou não sequer fazer um seguro para o transporte daquele navio, daquele petróleo, ou se quer permitir que o navio vá não sei onde buscar as matérias-primas. E claro, esta sensibilidade é muito rápida de se manifestar, muito mesmo, muito mesmo. O que é que acontece? O investidor no setor da energia diz o seguinte: os meus investimentos nesta área são gigantescos. Por exemplo, para termos uma ideia, só para fazer um furinho, sabe-se lá onde, para ver se há lá, possivelmente, petróleo, estamos a falar de investimentos que nunca são inferiores a 100 milhões de euros para fazer uma sondagem. E, portanto, quando uma companhia petrolífera descobre petróleo não sei onde, já gastou 1.000, 2.000, 3.000, 4.000 milhões de euros para ver se há lá efetivamente petróleo. E as petrolíferas dizem: eu tenho que ter um retorno. Agora, se existe imprevisibilidade no dia de amanhã, o que é que eles dizem? Eu tenho de maximizar as minhas margens, eu tenho de maximizar os meus ganhos, porque eu não sei se amanhã consigo receber um petroleiro. Eu não sei se amanhã consigo fazer passar o meu petroleiro pelo canal do Panamá. Eu não sei se amanhã consigo fazer passar o meu navio, sabe-se lá por onde, porque há o risco de pirataria, porque há o risco de bombardeamento, porque há o risco de ataques. E, portanto, investir no setor petrolífero neste momento é um jogo de risco absolutamente lunático. E é claro que isso depois tem repercussões inevitáveis no bolso dos consumidores. Mas é claro que depois também há opções políticas que foram tomadas. No caso português, por exemplo, foi encerrada uma refinaria no norte, a refinaria de Leixões. Isso teve uma consequência: Portugal perdeu a autossuficiência na refinação de combustíveis, não é? Agora pensemos no seguinte: a quem é que nós compramos neste momento produtos refinados? Já que não os conseguimos produzir, a Europa também não os consegue produzir.
1: Vamos cair aos sujeitos do costume.
2: A quem é que vamos comprar? Estados Unidos? Os países do Golfo também não conseguem dar resposta porque têm o Golfo de Hormuz bloqueado. A maior parte do gás óleo que nós comprávamos na Europa vinha da Rússia. Mas agora, esperem lá, temos sanções à energia russa, não vamos comprar aos russos. A quem é que nós compramos combustível? São poucas as opções. E essas opções subitamente dizem: quanto é que era? 5. Mas para lá, eu tenho outra a pedir 10. Se quiseres para ti são 12. E neste momento é assim que a coisa está a funcionar. Para terem uma ideia, quando a situação do Golfo de Hormuz rebentou, nós tínhamos petroleiros, os poucos que conseguiram escapar, que tinham supostamente um determinado destino, subitamente a darem meia volta, na maior parte dos casos, para os mercados asiáticos, porque a carência de petróleo nos mercados asiáticos era de tal maneira grande que eles estavam totalmente disponíveis para pagar 2 vezes mais ou 3 vezes mais face àquilo que os europeus, por exemplo, iriam pagar. E houve N casos de petroleiros que estavam felizes da vida a navegar Atlântico fora e subitamente recebem uma ordem e dizem: meu amigo, dá meia volta, vais para a Malásia, ou vais para Singapura, ou vais para a Indonésia. E espera lá, subitamente a Europa ficou sem combustível, ou sem acesso ao combustível barato, digamos assim. Não temos capacidade de refinação. A Europa vive no mundo da Lua porque é o continente com a melhor qualidade de vida e é o continente que não tem recursos naturais. A Europa precisa drasticamente de ter acesso a matérias-primas baratas e não consegue, porque neste momento o comércio internacional está no estado como está. E, portanto, isso tem repercussões óbvias na qualidade de vida dos portugueses, dos espanhóis, dos franceses, dos alemães, que é o quê? Estão a pagar 2 vezes mais, 3 vezes mais, 4 vezes mais por aquilo que davam-me como garantido e barato. E, portanto, a Europa encontra-se numa situação muito difícil, particularmente a Europa, porque face à carência de recursos naturais, pensemos, por exemplo, quem tem recursos naturais na Europa? A Ucrânia e a Polónia têm algum carvão. A Noruega é o país com maior produção de petróleo na Europa, mas não consegue dar resposta nem de longe nem de perto às necessidades energéticas europeias. A Holanda tem gás natural. O Reino Unido está a ficar sem gás natural. Está a esgotar os poços que tem. E recentemente foi descoberto gás natural na Grécia. Pronto, basicamente é isto. Mas os europeus consomem o que há neste mundo e no outro. Não é? E, portanto, o que existe na Europa não dá nem de longe nem de perto para dar resposta às necessidades. Contudo, o mundo está numa situação de tal maneira instável...
1: E complexa.
2: Pelo e complexa. Que não permite à Europa repor os níveis de estabilidade de que precisa para o normal funcionamento da sua economia. E, portanto, estamos a sentir isso na pele. Claro, e vamos sentir cada vez mais, não só no combustível, mas depois temos um modelo energético a colapsar, temos um modelo económico a colapsar, temos o contributo das alterações climáticas. Pensemos, por exemplo, no início deste ano um navio pagava à volta de 50 a 55 mil dólares para atravessar o canal do Panamá. Era uma portagem, digamos assim. Neste momento paga mais de 5 milhões. E porquê? Porque subitamente o canal do Panamá aumentou drasticamente o seu fluxo de trânsito, mas também porque aquela região da América Central nos últimos anos tem sofrido secas severas. E o canal do Panamá é um canal engraçado, porque é um canal que foi construído em zonas montanhosas e que utiliza eclusas, basicamente mini barragens, que abrem e fecham, para permitir passar um navio de um nível mais baixo para um nível mais alto e de um nível mais baixo para um nível mais alto. E utiliza o quê para fazer isso? A água de um lago que está ali próximo. Ora, o lago desceu drasticamente. Não está seco, mas desceu drasticamente. E, portanto, em vez de conseguirem passar 10, 20, 30 navios por dia, estão a passar uma fração disso. Não é? E tem consequências. Tal e qual como, por exemplo, o rio Paraná, na América do Sul. A Argentina é um dos maiores produtores de cereais do mundo. E escoa a sua produção através do rio Paraná, do Rio da Prata. Mas, uma vez mais, esse fenómeno de seca tem-se verificado nos últimos anos naquela região. Quando se verificou, há coisa de talvez 3, 4 anos atrás, foi necessário reduzir substancialmente a tonelagem dos navios para eles não encalharem no rio. Portanto, um navio que levava 100, 200 toneladas de trigo para escoar para os mercados internacionais, subitamente passa a levar 10 toneladas. Isto é um custo, porque o custo da travessia, o custo de funcionamento do navio mantém-se, mas só consegue levar um décimo daquilo que levava agora. Portanto, o preço do cereal aumenta 10 vezes para conseguir pagar aquilo que levava anteriormente. Isto é um exemplo, mas é realmente um cenário de grande complexidade e não há forma de encontrar resposta para isto. Porquê? Porque as pessoas têm necessidades imediatas. E as respostas que podem ser encontradas para estas necessidades imediatas não existem. São respostas a longo prazo.
1: Havia aqui uma outra questão que eu, entretanto, ia deixar mais para o fim, mas como tu acabaste de tocar aí, o teu negócio de jardinagem, de agricultura, tem-te demonstrado também alguma desta dificuldade internacional de comercialização dos produtos, por exemplo, em termos de alimentação? Digamos, nós neste momento temos bananas que são produzidas provavelmente na América do Sul, compramos batatas que são marroquinas, compramos, sei lá, só aqui alguns exemplos, mas existe esta globalização completa daquilo que comemos, muitas vezes perdendo a qualidade, efetivamente. Mas uma das políticas que tem sido adotada é precisamente a questão dos mercados curtos, portanto, de tentarmos comer produtos que sejam mais locais, que não exijam, por também mesmo a questão das alterações climáticas, é um dos fatores que complexifica mais estas todas estas coisas. Portanto, existe aqui uma reação em cadeia, não é? Portanto, como estavas a falar, as alterações climáticas complicam o transporte, mas ao mesmo tempo o facto de haver muito transporte também complica as alterações climáticas. Portanto, acaba por ser aqui uma bola de neve, mas todo este sistema e a complexidade destes diversos sistemas que funcionam em cima de uns dos outros e muitas vezes com muitas codependências, que nós nem sequer nos apercebemos. Por exemplo, a questão dos combustíveis é claramente funciona também por aí, não é? precisamos de combustíveis para transportar estes produtos todos de um lado para o outro. Portanto, nós vamos... Eu acho que a questão, sobretudo, é vamos ter que fazer uma regressão em termos civilizacionais para que as coisas funcionem.
2: Então...
1: Eu não sei.
2: Tocaste aí num ponto. A minha tese de mestrado, curiosamente, foi sobre agricultura.
1: Ok.
2: Eu fui estudar um fenómeno que se chama land grabs. São assambarcamento de terras agrícolas, e não só, na América do Sul. Que é um fenómeno que se verifica, enfim, nos países menos desenvolvidos, já há vários anos, há bastantes anos. Em muitos casos por empresas ocidentais, europeias, americanas e por aí fora, mas não só. E tudo isso é feito recorrendo à construção de um discurso de que é necessário. Porque é necessário para os países locais, porque é investimento, e eles precisam de investimento, e é necessário para os países receptores das exportações, porque estamos realmente a garantir produtos a baixo preço. Daí, por exemplo, grandes receios que existiam em relação ao acordo comercial entre o Mercosul e a União Europeia. Basicamente, a partir do momento em que os produtos sul-americanos mais baratos entrarem no mercado europeu, vamos pensar o que será dos agricultores polacos ou dos franceses. São, enfim, Polónia, Itália, França, Alemanha e Espanha são as maiores potências agrícolas europeias. Mas enfim, foi uma área que eu estudei, e claro, a segurança alimentar internacional é uma coisa que é dada por garantida, porque todos os dias há pão na prateleira do supermercado, todos os dias há fruta e por aí fora. A pandemia devia nos ter ensinado uma lição.
1: Mas não nos ensinou.
2: Não nos ensinou, porque continuamos a dar a alimentação como garantida. Aliás, na maior parte dos casos nós nem sabemos de onde ela veio e as condições em que ela foi cultivada. Condições físicas, o espaço, o local, o clima, mas humanas também. E às vezes isso é particularmente preocupante. Eu gosto muito de chocolate, adoro chocolate, mas saber que há o risco de serem crianças a colherem o cacau na Costa do Marfim para que eu tenha um chocolate baratinho aqui na Europa é assustador. Ou saber que eu gosto muito de ananás, mas o ananás que é cultivado na Costa Rica é cultivado com uso intensivo de inseticidas que estão a poluir os lençóis freáticos e que há aldeias inteiras na Costa Rica onde há pessoas a morrerem de cancro por causa da contaminação dos lençóis freáticos e pessoas a abandonarem vilas, aldeias, porque tornou-se impossível viver lá. Eu, por exemplo, não gosto de abacate, mas o problema do cultivo do abacate no México, por exemplo, é mais um claro exemplo. Populações inteiras onde, nos arredores das produções, há casos emergentes de cancro a surgirem por causa da utilização de inseticidas. E, portanto, o consumidor devia estar atento a esta situação. Mas a segurança alimentar internacional é fundamental. Basta, por exemplo, pensar num fenómeno recente, a Primavera Árabe. A Primavera Árabe foi provocada por uma crise alimentar, provocada, por sua vez, por uma grande seca, em particular na Síria. E o problema sírio foi talvez o mais prolongado, mas foi também onde o problema teve o seu maior impacto. E um Estado fraco, como aquele que se verificava na Síria, não tinha capacidade de suportar as consequências de uma crise alimentar daquela dimensão. E claro, resultou em violência, obviamente. Agora, se queremos que as forquilhas saiam à rua, isso é uma opção que é colocada sob a consciencialização das pessoas, da sociedade civil em si e das opções políticas que são tomadas naturalmente. Quando eu sempre adorei a natureza desde miúdo, sempre cultivei a terra, sempre fiz hortas desde pequenino, desde os meus 5 anos. Lembro-me perfeitamente de pedir as primeiras sementes à minha mãe. E eu nunca pensei que um dia iria ajudar pessoas a fazerem as suas próprias hortas e jardins, em particular as hortas. E tudo começou curiosamente com uma entrevista que eu dei ao Jornal de Abrantes em 2020, em plena pandemia. E subitamente surgiram pessoas que, olha Nuno, eu tenho um terreno, podias ajudar-me. As pessoas temporariamente desenvolveram uma certa consciência de que, epá, pelo menos deixa-me ter aqui o essencial. E eu percebi que eu sou internacionalista, fiz relações internacionais, gostava de ajudar o mundo, mas não consigo. Mas pelo menos consigo ajudar o meu microcosmos à minha volta e consigo provocar uma mudança táctil, palpável. E nas palestras que eu dou, irei estar brevemente em mais uma, dia 19, na Zen Talks, numa ação. Nas palestras que eu dou relativamente à criação de hortas, é uma das coisas em que eu coloco ênfase, que é segurança, nutrição e qualidade dos alimentos. E hoje em dia, face à instabilidade que vivemos, eu conheço muitas pessoas que me dizem: ah, isto já não compensa, isto não vale a pena, para quê? É só trabalho, tempo e por aí fora. Depende da forma como se pretende fazer as coisas. Mas no fundo, para mim, eu acho que as pessoas não poderiam estar mais enganadas. Para mim é urgentíssimo, urgentíssimo criar resiliência. E é isso que as sociedades não são. Temos sociedades dependentes, autodependentes, ou interdependentes, melhor assim, onde não existe resiliência, porque nós dependemos de cadeias de distribuição. Dependemos de alguém que, se estiver com bom humor, faz um determinado preço, se estiver com mau humor, faz um preço diferente. E aquilo que precisamos, acima de tudo, é comunidades resilientes. E a resiliência de uma comunidade, de uma sociedade, começa na sua base. E o modelo de produção alimentar é a base de qualquer civilização. Aliás, a maior parte das civilizações no passado, quando começaram a colapsar, foi por falência do modelo de produção alimentar. Pensemos, por exemplo, nos maias, na América Central, secas prolongadas e a produção básica alimentar deles começou a colapsar. Mesopotâmia, Suméria, por exemplo,

0: e abundante que o imperador precisava dela para garantir a alimentação da população de Roma, da cidade. E a população de Roma, sem pão e sem circo, era uma população muito volátil. O Egito já não é um celeiro. O Egito passou a ser também dependente da produção internacional, das cadeias internacionais de produção e de abastecimento. E, portanto, uma das consequências, enfim, do distanciamento temporal é o esquecimento, é a perda da memória. E vivemos numa sociedade avançada, tecnologicamente avançada, onde nunca tivemos tanta acumulação de conhecimento, mas nunca tivemos tanta perda de memória, tanto esquecimento, mesmo de factos que aconteceram há 20 anos, 30 anos, 80 anos atrás.
1: Isso não é um contrassenso?
0: É naturalmente um contrassenso, mas são as sociedades que criam contrassenso. São as pessoas, individualmente, pelas suas escolhas pessoais, que criam esses contrassensos, não é? A informação é poder. Quem tiver a capacidade de controlar a informação, controla o mundo, não é? E controla a forma como as pessoas tomam decisões. Controla a forma como as pessoas olham para um determinado evento, um determinado problema. Enfim, a emergência de um fenómeno social. Quem tiver a capacidade de controlar a informação, de a manipular e de a reescrever.
1: Isto parece 1984. Mas quem é que neste momento está a controlar a informação?
0: Depende da informação. Depende da informação. Há informação que é valiosa, há outra que não tanto. A informação está a cair cada vez mais no domínio privado. Tradicionalmente os Estados recolhiam informação para fins securitários. Mas com a globalização os cidadãos passaram a ser categorizados em padrões de consumo. E é claro que todos os dias nós, quando estamos a navegar na internet, estamos a oferecer a nossa informação de graça.
1: E somos muito facilmente categorizáveis, não é?
0: Sim. Sem dúvida alguma. O grande ganho das empresas tecnológicas neste momento está na gestão de metadados. Está na gestão da informação em grande escala e na categorização dessa informação para fins económicos. E essa informação é vendida e passa de mão em mão, de mão em mão, de mão em mão. Eu lembro-me que quando estava na faculdade deram-me um exemplo quase inacreditável. Walmart, nos Estados Unidos. Creio que foi o Walmart. Ou talvez não, mas sim, uma grande cadeia de retalho. Que descobriu que uma cliente estava grávida muito antes dela saber. Porque perceberam que a senhora, pelos seus padrões de consumo e de circulação nas lojas, claro está, informação essa recolhida através do cartão cliente, conseguiram perceber que a senhora ultimamente estava a manifestar um interesse cada vez maior em artigos para crianças, bebés, recém-nascidos, etc, etc. E, claro, essa informação é processada por um algoritmo e o algoritmo gera resultados. E automaticamente enviaram à senhora uma mensagem a dar-lhe os parabéns pela sua gravidez. Ela não sabia, mas depois foi verificar e fez o teste e realmente estava grávida. Portanto, foi um exemplo que na altura nos parecia absolutamente... uau, já conseguem fazer isto? Hoje em dia... Sim, conseguem fazer isto e muito mais.
1: Conseguem saber mais sobre nós do que nós mesmos. É isso, basicamente.
0: Sem dúvida alguma. Aliás, tens algoritmos de inteligência artificial que vão conseguir prever o que tu podes vir a ser do ponto de vista psicológico, por exemplo, no futuro, com base na análise do teu padrão comportamental, por aí fora e por aí fora. Agora, toda esta informação na mão de algumas empresas não é informação. São X euros, X dólares, X, Y, o que quer que seja.

0: esta informação tem de... Esta informação está a abrir uma nova frente de mercado, digamos assim. Porque basicamente é isso. A economia de mercado funciona de uma forma quase exploratória. Já exploramos este nicho. Okay, isto já não dá mais. As margens morreram. Temos de abrir aqui uma nova fileira.
1: É o consumo.
0: Continuamos.
1: É o capitalismo, consumo. Basicamente.
0: É necessário para uma economia de mercado estar constantemente a abrir novas fileiras de mercado. Caso contrário, o modelo colapsa.
1: A criar novas necessidades e nova procura.
0: Eu lembro-me que quando o Steve Jobs deu, o fundador da Apple, deu uma conferência de imprensa absolutamente estrondosa, a convidar todos os meios de comunicação que existiam para a apresentação de um novo produto que ninguém sabia o que era. E ele disse, eu vou mostrar-vos o que é. E tirou uma coisinha minúscula de dentro do bolso chamado iPod. E ele disse, eu vou mostrar-vos uma coisa que vocês não sabem o que é, que acham que não precisam, e vocês vão sair daqui a achar que têm de o ter. E aconteceu. E o iPod foi um sucesso de vendas. Criou novas necessidades.
1: As maiores inovações tecnológicas mais disruptivas são precisamente isso, não é? A criação de uma necessidade que as pessoas nem sabem ainda que têm.
0: Sim, sim, sim, sim. Sem dúvida alguma. Aliás, há 10 anos atrás ninguém achava que precisava de inteligência artificial, não é? Ninguém achava que precisava de um telemóvel que tivesse a capacidade de identificar objetos e imediatamente apresentava uma série de informações em relação àquele objeto, não é? E, portanto, sem esta criação de mercados... O modelo colapsa e satura-se. E neste momento a área tecnológica é a nova fileira que está a ser desbravada e este novo mercado tecnológico é impossível sem a recolha de dados das pessoas, dos consumidores. É totalmente impossível. É quase estar a querer trabalhar com um comando de televisão que não tem pilhas para trabalhar. Não vai fazer nada à televisão, o comando. Apesar de estar lá e apesar de parecer ser muito interessante e muito funcional e por aí fora. Mas sem esta informação individual de cada pessoa, não funcionará.
1: Isto levanta-me aqui uma questão. Por estes dias, a revista Visão traz alguns pensamentos, algumas reportagens, artigos sobre inteligência artificial. Ontem, precisamente, um dos artigos que compara um modelo americano de inteligência artificial com um modelo chinês, em que um é pago e em que o outro é gratuito. Mas nós devemos desconfiar sempre dos modelos gratuitos, não é verdade? Porque se eles são gratuitos, algum tipo de pagamento lhes estamos a dar. Por outro lado, a Europa aqui no meio também que não... que é quase mais o consumidor do que algum tipo de produtor. Portanto, temos aqui toda uma nova realidade, por um lado em termos dos próprios dados, como estavas a falar, e de, eventualmente, os modelos gratuitos estão, o que nos estão a fazer é, de facto, a trabalhar com os nossos dados e a ficar com eles e para terem também essa informação. Outros modelos que são pagos, mas que a Europa no meio o que está a fazer é consumir dos dois lados e não está a produzir coisa nenhuma. Outra vez.
0: É curioso que temos assistido à construção de um discurso assente na ideia de que a Europa está desprotegida e que, particularmente ao nível dos compromissos que a Europa tem com a NATO e por aí fora, e que a Europa tem de reforçar a sua defesa. E o que é curioso é que na era da cibersegurança andamos a gastar dinheiro com canhões, com tanques de guerra e com equipamento militar que vai estar obsoleto daqui a 10 anos, porque o futuro do conflito é cibernético, é híbrido, é pouco convencional, digamos. E, portanto, neste momento, a maior vulnerabilidade da Europa não é se tem mais mísseis que a Rússia ou os Estados Unidos ou não, ou se tem mais tanques ou mais aviões. A maior vulnerabilidade é a dependência tecnológica. A Europa tem grande capacidade de produção tecnológica, mas a Europa levou muito a peito a tese do Fukuyama, o fim da história.
1: E o último homem...
0: Levou muito a peito, que é basicamente o quê? Bem, o nosso modelo triunfou, civilização ocidental é superior a qualquer outra, triunfou, E ela é de facto tão boa que ela naturalmente se vai estender a todo o mundo, vai globalizar-se. E portanto vamos todos comportar-nos da mesma maneira, vamos todos cooperar da mesma maneira.
1: E o percurso é linear, portanto vamos todos caminhar para ali.
0: Exatamente, o percurso é linear, teremos todos o mesmo destino. Para que apostar em indústrias nacionais? O que interessa neste momento já não é ter produção estratégica. O que interessa agora, que o mundo acalmou, é providenciar melhor qualidade de vida aos nossos cidadãos através de melhores preços. Melhor consumo, mais qualidade de vida, mais lazer. Portanto, vamos comprar energia barata aos russos. Vamos comprar tecnologia aos americanos porque é mais sofisticada e mais barata que a nossa. Vamos comprar manufaturas chinesas porque chegam cá a um preço que é tão bom que nem nos preocupamos em reutilizá-la, é usar e deitar fora. A Europa agora está a colher as consequências disso. Não tem autonomia estratégica a nível industrial, a nível tecnológico e a nível da defesa. Não tem. E ao nível dos recursos, que também não tem. E portanto é esta a grande encruzilhada em que a Europa está. E os consumidores e os cidadãos europeus ainda não interiorizaram este cenário, porque esta mensagem ainda não lhes foi dita na cara. E dizer, meus amigos, a Europa não pode continuar a viver como viveu, porque as condições que se verificaram para, de alguma forma, garantir a qualidade de vida que vos foi proporcionada já não existem. E, portanto, estão disponíveis para sacrifícios? Porque é preciso cortar em apoios aqui, subsídios ali, não é? Para relançarmos o quê? A nossa indústria, para investir em desenvolvimento tecnológico próprio, garantir a nossa segurança. Epa, espera lá. E o modelo social? E o Estado Social? Pois também não garantimos.
1: E as energias verdes?
0: Não há dinheiro para tudo. As energias verdes, andamos a correr atrás do tempo. Mas é mais um discurso que está a ser construído. E eu dou-te dois claros exemplos. Porque é que andamos a correr atrás do tempo? Em 1972, o Clube de Roma publicou uma coisa absolutamente deliciosa chamada Os Limites do Crescimento. E esse relatório ainda hoje é analisado. Porque ele fez quase futurologia, gráficos que mostravam exatamente o que é que iria acontecer se a tendência de consumo se verificasse. E foi quase literalmente a acertar um alvo. E o que é que este relatório dizia? Bem, regressemos à essência daquilo que a economia é. O que é que a economia é? A economia não é mais do que a gestão ou uma tentativa de dar resposta a necessidades ilimitadas com recursos limitados. Logo aí está o paradoxo, não é? Portanto, o que é que nos diz o relatório dos limites do crescimento? Não há recursos que cheguem para sustentar os níveis de crescimento que são exigidos para manter a qualidade de vida que as pessoas esperam se continuarmos a consumir desta maneira. Isto foi nos anos 70. Foi há 50 anos atrás. E os governos disseram, espera lá, mas o nosso modelo económico e o nosso modelo de bem-estar assenta na exploração de recursos naturais de forma completamente predatória, sem preocupações com o ambiente, e agora, não, isso vai nos custar votos, isso vai custar crescimento económico, vai custar qualidade de vida, as pessoas vão sair à rua e vão derrubar governos, vão derrubar regimes. Deixem-se estar, isto não há de ser nada. Desde a década de 70 também, as grandes petrolíferas americanas, e foram elas, curiosamente, elas próprias a encomendarem estes relatórios secretamente, ninguém sabia deles, pretendiam saber as consequências do consumo de combustíveis fósseis para o meio ambiente. E os cientistas foram claros, meus amigos, o consumo desmesurado de combustíveis fósseis vai provocar alterações climáticas. Oi, mete na gaveta e esconde. E o que é que aconteceu? Só em 87 é que se falou pela primeira vez em alterações climáticas no Congresso americano. Mas nada se fez desde então. E portanto, agora está-se a correr contra o tempo, mas sinceramente já não há muito que se possa fazer.
1: Pois, e o nosso tempo, infelizmente, também está a acabar, porque nós tínhamos aqui conversa para mais umas quantas horas. Acho que temos de ter autorização para podermos voltar novamente. Obrigada, Nuno.
0: Foi, obrigado, eu. Obrigado.
1: Foi aqui uma conversa bastante interessante e uma análise muito, muito profunda e que é imperativa fazer, mas que com certeza teremos que voltar a fazer no outro dia. Muito obrigada.
0: Com muito gosto. Obrigado. Obrigado a todos.
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0: são as direções, os sentidos, a quimera, a inspiração e o meleio da jornada por um certo oriente. É a hora mágica das mil e uma noites e dos beduínos do tempo, da simbiose entre poemas compostos nos passos da saudade e a música que nesta tenda é uma memória que nos habita. Somos nós e eles, os lugares por onde viajamos para nos reencontrarmos connosco próprios.
1: Prezados ouvintes, sejam todos muito bem-vindos a mais uma emissão do programa Um Certo Oriente, um espaço plural de partilha musical, de entretenimento, de encontro de pessoas, de mundos, de culturas e de saberes, apresentado por este vosso anfitrião António Rodrigues, que no curso do próximo tempo, aqui nesta nossa rádio a transmitir via web para todo o mundo, procurará proporcionar-lhes momentos diferentes e aprazíveis, compartilhando a melhor seleção musical, as curiosidades de ontem, de hoje e de sempre, e os pensamentos simples que nos chegam dos insondáveis destinos do Norte de África, Médio Oriente, Golfo Pérsico e da região peninsular do Sul da Ásia. Sob a erudita reflexão do poeta libanês Khalil Gibran, quando inspirou a que sejamos sempre capazes de viver tudo o que há de sagrado em cada instante, proponho-lhes o meu singelo convite para que nos façam companhia e desfrutem de uma deleitável jornada pelas exóticas quimeras de um certo Oriente.
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são os acordes iniciais da emissão de hoje de um certo Oriente que nos levarão por e até onde é suposto irmos através do encanto de rotas, palavras e ritmos, plurais, particulares e distintos. É com o Indelével agrado que no panorama musical de hoje contemplaremos os talentos de, entre outros, Samar Tariq, do grupo jordano 47 Soul, da cantora israelita Edin Ben Zakin, da artista egípcia Shirin Wahab e far-nos-ão ainda as honras a cantora Nasrin Kadri e a artista iemenita emirati Balqis. Dir-vos-ei que são mais do que mil e uma excelentes razões para permanecerem connosco e apreciarem cada instante desta jornada singular. Até já!

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1: A antiga Mesopotâmia, situada na região que hoje compreende o Iraque, foi berço de avanços significativos no campo da engenharia civil. Os povos mesopotâmicos, fascinados pela ideia de se aproximarem das divindades, empreenderam projetos grandiosos para construir templos e zigurates impressionantes. Essas estruturas monumentais não apenas serviam como locais de adoração, como refletiam também um profundo conhecimento pelas ciências aplicadas. Os construtores mesopotâmicos desenhavam mapas detalhados e cálculos de engenharia para distribuir as cargas, levando em consideração a direção do vento e os efeitos climáticos. Isso demonstra uma compreensão avançada dos princípios de geologia e de física, permitindo a realização desses projetos monumentais. As terraplanagens eram fundamentais para fornecer uma base sólida para a construção, garantindo a sua estabilidade e durabilidade ao longo do tempo. Além disso, os antigos engenheiros mesopotâmicos reconheciam as propriedades isolantes dos tijolos, que eram amplamente utilizados na construção. Esses tijolos não apenas forneciam resistência estrutural, como ajudavam também a estabilizar a temperatura interna dos edifícios, agindo como isolantes térmicos naturais. A engenharia mesopotâmica não apenas deixou um legado físico duradouro, como representou um marco na história do desenvolvimento tecnológico e científico da humanidade. As suas conquistas continuam a inspirar e a fascinar estudiosos e entusiastas da engenharia até aos dias de hoje. 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

que entre dunas e sonhos, nesta cadência rítmica onde semanalmente, aqui mesmo, ao longo desta hora, o Ocidente encontra o seu Oriente, a nossa caravana começa a fazer paulatinamente o caminho de volta. A pensar em todos vós que nos ouvem em casa, no trabalho, em viagem, onde quer que se encontrem. Selecionamos uma compilação exclusiva de temas que nos ajudarão a percorrer musicalmente da melhor maneira o restante itinerário. Lembro ainda que, ao longo da semana, poderão continuar a acompanhar todos os textos, fotos e novidades relativas ao programa partilhadas na página de Instagram, Um Certo Oriente. E assim se fazem estas viagens. O pensamento que decora o pergaminho que sela a emissão de hoje inspira-nos que nenhum homem é uma ilha completa em si mesmo. Cada homem é um pedaço de continente, uma parte do todo. Palavras de John Donne. Que assim seja.

Este ou oeste, sul ou norte, faz pouca diferença. Não importa qual seja o destino, importante é não esquecer de se fazer de cada jornada uma renovada peregrinação interior e, a partir daí, viajar por todo o mundo e para além dele.

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1: E praticamente a concluir o capítulo de hoje do programa Um Certo Oriente, como um dia legou para a posteridade Carl Sagan, diante da vastidão do tempo e da imensidão do universo, é um enorme prazer para mim dividir um planeta e uma época consigo. Aproveito esta oportunidade para deixar uma palavra de gratidão a todos vós, estimados ouvintes, que durante esta última hora me concederam a amável honra da vossa simpática companhia, assim como endereçar uma devida palavra de reconhecido apreço à fantástica equipa desta nossa rádio, que uma vez mais tornou possível levar até vós esta edição e que para mim constitui sempre um gosto e todo um privilégio produzir e realizar. Sou o António Rodrigues e voltarei ao vosso convívio, oxalá, de hoje a 8 dias, à hora certa, para mais uma nova peregrinação pessoal, interior e geográfica pelos jardins ao oriente de nós. Até lá, desejo a todos a continuação de uma excelente semana. Muito obrigado pela vossa presença. Bem-ajam. Maktub. Estava escrito.

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4: Está no ar mais uma sessão do Clube Mega Hertz.
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4: É isso mesmo, é o início da 692ª edição do teu clube predileto. É este mesmo que anda pelas ondas hertzianas e não só, desde março de 2013, para te dar o melhor do que se vai fazendo por cá e além fronteiras, no que toca à música pop rock, R&B, urbana, etc, etc. Ora, pois bem, hoje para iniciar esta viagem de 2 horas na rádio de todos os sucessos, escolhi para partilhar contigo a mais recente da dupla Bruno Ferreira e Duarte Carvalho. Eles são os Nomaca e partilharam há poucos dias Mulher Bonita, uma faixa que mistura influências pop com sonoridades ritmadas e envolventes. Reconhecidos pela capacidade singular de fundir o kizomba, o zouk, o afrobeat e a pop da rádio, os Nomaca voltam a assinar um tema desenhado para marcar o ritmo do ecossistema musical lusófono. Seja bem-vindo ao Clube Mega Hertz.

0: Nomaca reafirmam a sua posição no topo da produção nacional e lusófona com esta mulher bonita que demonstra mais uma vez o talento da dupla para criar hinos urbanos de grande alcance público, unindo a sonoridade dançante e latina à sofisticação da pop contemporânea.
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0: Beautiful Love é uma das canções mais abertamente otimistas de Algorithm, o sétimo álbum de estúdio da artista australiana Natalie Imbruglia. Lançada como single no primeiro dia deste mês de setembro, poucos dias antes do álbum, foi escrita por Imbruglia com Gary Lightbody do Snow Patrol e com o compositor e produtor vencedor de um Grammy, Fraser T. Smith.

0: Natalie Imbruglia afirmou que esta Beautiful Love foi uma das últimas canções escritas para o álbum Algorithm e que a colocou deliberadamente no final do disco, depois de um álbum que aborda a incerteza, a vulnerabilidade e alguns períodos difíceis da sua vida. A canção oferece uma conclusão muito mais alegre, centrada no amor, na aceitação e na superação de experiências difíceis, com uma noção mais clara do que realmente importa.
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0: Best Persuaded é o futuro 10º álbum de estúdio da norte-americana Miley Cyrus, o seu primeiro álbum a ser lançado sob o monónimo Miley. O lançamento está previsto para a próxima sexta-feira, dia 18, através da Atlantic Records. A faixa título foi lançada como o primeiro single na quinta-feira, dia 3. Let's go.

0: Esta Bass Persuades fala sobre como os jovens de hoje estão num estado tão deplorável que nem sequer saem para festas. Miley Cyrus diz isso mesmo no refrão Kids Don't Wanna Dance, algo como os miúdos não querem dançar. Na última década, o catálogo de Cyrus oscilou entre tentativas de alcançar a omnipresença no pop mainstream e projetos mais artísticos e alternativos. Lançou o impactante Plastic Hearts, seguido de Endless Summer Vacation, que valeu o incontornável êxito vencedor de um Grammy, Flowers. Depois regressou com Something Beautiful, um trabalho com uma vertente mais alternativa, repleto de contributos de músicos independentes. Agora, a artista norte-americana está claramente de volta ao modo de dominação mundial. Não tenho a certeza se esta música é a resposta, mas vamos ver se funciona.
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0: Depois de apresentar ao público os singles Tá de Parabéns e Moça, Xamã lança agora Flirt, o seu novo álbum de estúdio. O projeto reúne 8 temas e consolida uma fase artística marcada pela procura de novas sonoridades, aproximando o rap de elementos de afrobeats, amapiano, dancehall e house music e ritmos latinos, sem perder a força narrativa que sempre acompanhou o seu percurso. A canção de destaque do lançamento é este, Meu Sonho É Tu, parceria entre Xamã e Márcio Arantes, que também assina a produção. Eu fui na...

0: Félix de Laet, mais conhecido como Lost Frequencies, e a brasileira Mary Frois unem forças neste paraíso, trazendo para o mesmo espaço duas vertentes distintas da música eletrónica e da música brasileira. Conhecido pelas suas produções de Melodic House, Lost Frequencies cria um cenário acolhedor e atmosférico para os vocais marcantes de Frois, resultando numa faixa relaxante, intimista e envolvente.
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0: Nena apresenta Tenho Saudades de Casa, o segundo e último single de avanço do álbum Debaixo de Água Contigo, sucessor de O Amor Existe. O tema antecede a chegada do terceiro álbum de originais da artista portuguesa, com um lançamento marcado para o primeiro dia de outubro, e revela mais um lado desta nova face.

0: tenho saudades de casa. Nena escreve sobre a distância e sobre tudo aquilo que transforma um lugar em casa. Uma canção construída a partir das pequenas coisas que ganham outro peso quando se está longe. Os sons familiares ao fundo de uma chamada, a nossa cama, as rotinas, os gestos e, sobretudo, as pessoas que nos devolvem a sensação de pertença.
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0: Pedro Santos, músico português radicado em Londres, acaba de lançar o seu novo single, Should Have No Better, uma canção que aborda a tendência humana de regressar a maus hábitos, relações ou refúgios do passado em momentos de maior dificuldade pessoal. Segundo o próprio artista, o tema reflete a busca por conforto no que é familiar, mesmo quando há a plena consciência de que essas escolhas repetidas não são benéficas nem são saudáveis a longo prazo.

0: um título que funciona como um auto-alerta. Este Should Have No Better foca-se na complexidade associada ao processo de mudança e à ruptura de comportamentos nocivos. Para Pedro Santos, a mensagem central do tema reside no desafio de quebrar esses ciclos viciosos, sublinhando que a verdadeira paz só é alcançada quando se consegue seguir em frente e abandonar em definitivo o que causa sofrimento.
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0: Agora, escuta comigo o Carlos Cunha, ele vem aí com mais um episódio do Pão do Dia.
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2: Meus amigos, foi há 30 anos e mais uns dias que a Fernanda Ribeiro venceu os 10 mil metros nos Jogos Olímpicos de Atlanta, e para homenagear e lembrarmos este dia, vamos ficar com a atuação de Gloria Estefan com Reach, na cerimónia de encerramento dos Jogos desse ano. 30 anos, Fernanda Ribeiro, espetáculo, grande campeã. Um abraço para todos.

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1: Foi mais um episódio do Espaço Pão do Dia. O Carlos Cunha tem o destaque hoje, a Glória Stefan.
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1: A angolana Pérola está de regresso com Olha Para Nós, um novo single que celebra um amor capaz de resistir às dúvidas, ao tempo e às adversidades. Com uma energia luminosa, alegre e envolvente, o single transforma o compromisso numa afirmação sincera de amor e união. Depois de todas as provas e incertezas, os dois permanecem lado a lado e escolhem continuar juntos, tornando-se um

0: revista Olha Para Nós surge num momento de continuidade de um percurso com mais de 20 anos, ao longo do qual Pérola se afirmou como uma das vozes mais marcantes da música angolana contemporânea. Reconhecida pela intensidade das suas interpretações e pela solidez vocal, a artista mantém uma forte ligação ao público lusófono, particularmente em Portugal, onde tem protagonizado momentos marcantes da sua carreira.
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0: A norte-americana Laura Pergolizzi, ou apenas LP, lançou no passado dia 2 Room 12, seu 8º álbum de estúdio. O trabalho chega acompanhado do novo single, Don't Stop, e marca mais um capítulo de uma carreira que soma já 25 anos.

0: O álbum Room 12, que inclui esta Don't Stop, reúne 11 faixas que transitam por temas como amor, separações, identidade, memória e autodescoberta. O álbum nasceu depois de uma pausa na rotina de turnés, quando LP decidiu passar mais tempo em casa e encontrou uma nova forma de criar ao lado de colaboradores de longa data. O próprio título do disco faz referência aos inúmeros quartos de hotel que acompanharam a artista durante anos de viagens. Para LP, esses espaços deixaram de ser apenas lugares de passagem, transformando-se em ambientes de reflexão e criação.
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0: Os norte-americanos Weezer lançaram no final de agosto o seu 20º álbum homónimo, embora também conhecido como Gold Album. O quarto e último single do disco, lançado no mesmo dia, é este, Say Yes.

0: australiano Troy Sivan lançou em agosto o primeiro single e faixa título do seu próximo álbum, She's the Best, uma canção que aborda o papel fundamental e profundo que as amizades femininas desempenham na vida de muitos homens homossexuais enquanto espaços primordiais de amor, conforto e segurança. Musicalmente, assente numa batida trip-hop de influências psicadélicas e estrutura cíclica, a faixa destaca-se pelos vocais suaves de Sivan a descrever com encanto uma mulher que adora, culminando num crescendo vocal e num encerramento em ritmo acelerado de inspiração rock.
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0: O novíssimo Deve Doer, assinado pelo artista português Fernando Figueira, nos palcos é Mastic Soul, destaca-se como uma produção moderna e profundamente emocional que combina qualidade sonora, sentimento e autenticidade. A interpretação marcante de Mastic Soul permite uma conexão imediata com o público, reforçando a identidade do artista no mercado musical africano e afirmando-se como um lançamento representativo da constante evolução das tendências contemporâneas da

0: Esta Deve Doer tem vindo a ganhar forte visibilidade e adesão junto dos fãs de Mastic Soul, sendo apontada como um dos potenciais sucessos do ano nas plataformas digitais internacionais. Além de enriquecer as opções para quem procura novidades em géneros urbanos e africanos, o tema consolida o crescimento do género e projeta ainda mais a presença de Mastic Soul no panorama musical global.
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0: Depois dos sucessos nas rádios e nas pistas de Tic Tac, Right Here, Right Now, Sorry Papi e Missing You, Topic junta-se à dupla britânica Carte Blanche em Lucky Ones, um novo single que marca uma mudança de direção na sonoridade do produtor multiplatina.

0: Entre a pop eletrónica e uma abordagem mais indie, este Lucky Ones combina sintetizadores envolventes, um ritmo marcado e um refrão de verão imediato, recuperando o lado mais emotivo e melódico do DJ e produtor alemão Topic, aqui acompanhado pela dupla britânica Carte Blanche.
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0: Lançada no passado dia 3 deste mês de setembro, Como É Que Fala de Amor é a primeira canção completa de Pensamentos Intrusivos, o mais recente álbum do brasileiro Gustavo Mioto, aparecendo logo depois de uma intro de apenas 8 segundos. A faixa, composta por Gustavo, ao lado de Daniel Ferreira, Diana e Elana Dara, foi escolhida como primeiro single do projeto. Com esta, deixo-te por uns breves minutos. Estou de volta daqui a pouco para a segunda tranche da edição de hoje do Clube Megahertz. Fica ligado. Até já.

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6: Já cá estamos de volta para a segunda parte.
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6: É isso mesmo, de volta à rádio de todos os sucessos, esta mesma que escutas desse lado, seja no rádio, no PC, no tablet ou no telefone, estás sempre muito bem ligado. Para esta hora tenho mais uma lista de ótimas propostas musicais, para além dos espaços dedicados às recordações, os discos perdidos e o Clube Mega 10 Anos, e há também a piada seca do dia, lá mais para o final. Para já, reato com a voz da Aurora Pinto. Ela está de volta com mais um excelente single, leve e intimista. O tema parte de uma imagem tão simples quanto universal. A procura por um amor que parece encontrar sempre uma nova forma de se esconder. Aí está o jogo das escondidas, na voz da Aurora, no reatamento do Clube Megahertz. Bem-vindo de volta.

entre a vontade de encontrar alguém e a sensação de que esse encontro está constantemente a escapar, este jogo das escondidas fala sobre a incerteza de procurar a pessoa certa sem saber quando ou onde ela vai aparecer. Sem dramatismo, Aurora Pinto aborda essa espera de forma leve e otimista, mantendo a esperança de que o amor acabará por se revelar.

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1: A britânica Ellie Goulding lançou na sexta-feira, dia 4, o seu sexto álbum de estúdio, I Know Too Much, pela Polydor Records, acompanhado pela faixa de destaque For Your Entertainment. Sobre o álbum, Goulding comentou que foi composto tendo como temas o amor e o poder, a confiança e o instinto. As histórias que contamos a nós próprios sobre outras pessoas e aquelas mais estranhas que contamos a nós próprios.

0: esta For Your Entertainment é a combinação perfeita entre o amor, o poder, a confiança e o instinto. É uma canção suave e cativante, com um refrão apaixonado e que parece descrever a dinâmica de uma relação em que alguém ama a outra pessoa ao ponto de se sacrificar. O tema pertence ao mais recente álbum da britânica Ellie Goulding, I Know Too Much, lançado no início deste mês de setembro.
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0: Depois de 2 anos dedicados à era de No Escuro, Quem é Você?, Carol Biazin prepara-se para encerrar este capítulo com o lançamento de Assumo os Riscos, novo EP que já chegou a todas as plataformas digitais. Com 6 canções, o projeto surge como uma despedida deste período da carreira da artista brasileira, que descreve o EP como uma forma de fechar este ciclo com os fãs que a acompanharam ao longo dos últimos anos. A faixa de destaque é esta, BH.

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0: autenticidade e a proximidade que caracterizam a música de inspiração popular e romântica, esta Minha Mulher é um dos lançamentos mais recentes de Ronaldo Fernandes. O tema afirma-se como uma verdadeira declaração de afeto e reconhecimento, celebrando a cumplicidade, a caminhada a dois e o papel central da companheira na vida do artista angolano.
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0: Mergulhando agora nas sonoridades envolventes do pop R&B contemporâneo e da música urbana, You and I é uma das produções mais marcantes do cantor, compositor e produtor madeirense Brian Wilson, lançada em agosto. A faixa destaca-se pelo seu caráter intimista e romântico, explorando a cumplicidade e a dinâmica única que se constrói entre duas pessoas quando o resto do mundo fica em segundo plano.

0: Wilson continua a demonstrar a sua versatilidade no panorama urbano e pop, criando temas com um forte apelo melódico e radiomóvel. Este You and I afirma-se como um tema envolvente e de audição fácil, perfeito para noites contraídas e para as principais listas de reprodução do género.
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0: Com a sua marca inconfundível no universo do R&B e da kizomba romântica, Cola Só é uma das faixas centrais do cantor e compositor de origem moçambicana Boy Teddy. O tema consolida a sua vasta reputação na música urbana e lusófona, oferecendo uma sonoridade quente e envolvente, desenhada para o ambiente de dança a dois.

letra desta cola só gira em torno do jogo de atração na pista de dança, encorajando a outra pessoa a esquecer o redor, desarmar as hesitações e entregar-se ao ritmo da música num abraço apertado. Fiel à identidade de Boy Teddy, a narrativa combina o romantismo sincero com a sensualidade característica do estilo, focando-se no desejo de estar perto e criar uma ligação forte a dois.

0: um refrão multilingue que mistura português, espanhol e inglês. Este Yo Te Love You reforça a mistura cultural presente na obra de Nininho Vaz Maia e transmite a ideia de que o amor ultrapassa barreiras linguísticas.
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0: Agora vamos ao 13º episódio do Espaço Discos Perdidos, onde, ao longo do abecedário, abordamos um disco perdido da música portuguesa, duas bandas ou artistas por cada letra.
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0: Está no ar a rúbrica Discos Perdidos.
2: Letra G.
0: A banda hoje em destaque forma-se em 1975 com o propósito de interpretar blues. Integram a formação José Carlos Cordeiro na voz, Paulo Gonzo na voz e harmónica, João Alain na guitarra solo, João Esteves na guitarra, António Ferro no baixo, Augusto Maier na harmónica e Raul Barrigas dos Anjos na bateria. Gravam o primeiro long play, homónimo, em 1979, editado pela Imavox, com temas como Baby I Wanna ou The Last One. No ano seguinte surge o single They Send Me Away, com Outside no lado B, notando-se uma viragem para o rock, seguido do single Touch Me Now, com Lay Down no lado B. Um novo álbum surge em 1982, com o título White Traffic e a chancela da Fadeca, seguindo-se bastantes concertos ao vivo. Em 1987 sai Soul Down Train, pela editora Shiu Transmédia, contudo não traz o sucesso dos seus antecessores. Paulo Gonzo lança-se numa carreira a solo, sendo substituído por João Melo. O grupo terminava pouco tempo depois. O disco perdido de hoje data de 1981, é o single Touch Me Now, pelo grupo Go Growl Blues Band.
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0: discos perdidos, hoje com a primeira letra G, os Go Grow Blues Band e este Touch Me Now. Para a semana temos a segunda letra G, ou G, dando continuidade ao abecedário dos discos perdidos.
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0: Natasha Duarte apresentou o seu álbum de estreia, intitulado Voar, um projeto autobiográfico composto por 8 temas que transformam vivências pessoais em canções focado em temas de dor, cura, identidade e reconstrução emocional. Inspirado na própria história de vida da artista, marcada por desafios familiares, como a perda de um irmão e a doença mental da mãe, o disco assume uma dimensão terapêutica com o objetivo de abordar a saúde mental e fazer com que o público se sinta acompanhado. O trabalho tem o seu lançamento oficial nas lojas, agendado para o dia 24 de outubro, e explora composições como Terapia, Deixar Ir, Traumas de Infância ou Este Abraço.

0: uma ligação à música que remonta à infância, quando participou em gravações infantis, aos 8 anos. Natasha Duarte tem vindo a construir o seu percurso com atuações em diversos espaços culturais, unidades hoteleiras e em colaboração com a Fundação Make-A-Wish Portugal. Para dar a conhecer o novo trabalho, antes do lançamento do disco, a artista promoveu uma digressão em formato Fnac Sessions em localidades como Alfragide, Almada, Coimbra, Norte Shopping e Gaia, apresentando ao público as canções originais do álbum Voar, como é o caso deste Abraço.
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0: Os suecos Icona Pop estão a entrar numa nova fase que parece um pouco mais pessoal do que a habitual energia frenética de pista de dança da dupla. Caroline Hjelt e Aino Yao lançaram o seu novo álbum, Ritual, pela Ultra Records, Iconic Sound Recordings, juntamente com a faixa de destaque do disco e de caráter profundamente pessoal. Trata-se desta Hurt.

0: Esta Hurt fala sobre desilusão amorosa, mas não é propriamente uma canção de vingança. Em vez disso, os I Kinda Pop concentram-se naquela fase desconfortável de seguir em frente, quando a dor ainda persiste, mas finalmente começa a aceitar que a relação chegou ao fim. Há tristeza na faixa, mas também uma sensação de alívio, a percepção de que é possível sentir saudades do que se viveu e ao mesmo tempo saber que tudo vai correr bem.
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0: Natasha Bedingfield, dona de grandes êxitos como Pocket Full of Sunshine e Unwritten, dá início a uma nova era com o lançamento de um novo single. Depois de vários virais dos seus antigos êxitos, a artista britânica, que já está a trabalhar no seu quinto álbum, ainda sem título, lançou em agosto este...

0: Este In and Out é um dos temas de destaque da cantautora norte-americana Raven Laney, incluído no seu aclamado terceiro álbum, Blue Island, lançado em agosto. A faixa evidencia a mestria da artista em criar paisagens sonoras, etéreas e complexas, combinando uma voz aveludada com arranjos minimalistas e elegantes.
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0: Agora vamos recordar o tema que abriu o Clube Megahertz há 10 anos.
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0: No dia 17 de setembro de 2016 foi transmitida a emissão número 181 do Clube. Nesse dia decidi abrir a emissão com os discos do Sérgio Godinho, uma das faixas do álbum A Festa na Moradia, de B Fachada, lançado em 2010.

0: discos de Sérgio Godinho, uma das faixas do álbum de 2010, A Festa na Moradia de B Fachada, foi o tema que abriu o clube há 10 anos, na emissão número 181, no ar a 17 de setembro de 2016.
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0: Estamos assim, na ponta final desta edição 692 do Clube, agora tem a habitual piada seca do dia.
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3: Ora, muito bom dia.
4: Ora, muito bom dia, em que pode ser útil?
3: E queria levantar 50 euros.
4: Olha, mas aqui no balcão não pode levantar 50 euros, tem que ser a partir de 200 euros. Portanto, tem que ir ali ao multibanco, é fácil.
3: Ah, mas eu não sei trabalhar com essas máquinas.
4: Então tem que vir outro dia, e o meu colega depois ensina-o com o tempo.
3: Então está bem. Então queria levantar 200 euros.
4: Ah, muito bem, com certeza. Ora, aqui estão. Deseja fazer mais uma operação?
3: Sim, senhor. Quero depositar 150 euros.
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0: Aí está a piada seca do dia com o tipo que afinal sabia bem trabalhar com o banco. Pois, claro.
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0: Sophia Camara, artista pop canadiana, nomeada para um Juno Award, lançou em agosto a sua canção mais devastadora até à data. Um novo e poderoso single sobre a dor que surge quando o amor transforma para sempre uma amizade. Best Friend surge na sequência da sua estreia ao vivo no Rock in Rio, Lisboa, e no All Things Go, nos Estados Unidos, no início deste verão, onde rapidamente se tornou num dos momentos mais marcantes da atuação de Sophia. E com esta poderosa mensagem me despeço por hoje. Já sabes que podes encontrar este episódio nas plataformas digitais, ou então encontramos-nos aqui mesmo na Rádio de Todos os Sucessos, de hoje a uma semana, para uma nova emissão. Fica bem, aquele abraço rijo.

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muito boa noite. Bem-vindos sejam ao Calmamente, sextas na Antena Livre, a rádio com você gosta da meia-noite a uma, e aos domingos das 23 à meia-noite, na Rádio Tágita, a rádio dos bons velhos tempos. Eu, Quino Oliveira, levo até si as melhores baladas de todos os tempos, de ontem e de hoje. É uma mistura de tudo aquilo que passa nas rádios, das músicas que fizeram parte da nossa vida e que atingem sempre alguém ou que lhes traz uma recordação, uma história de vida. Eu tenho o imenso gosto de começar e terminar o fim de semana convosco, levando-vos então esta magia das melhores baladas de todos os tempos. Começamos hoje com o 48 Special, Second Chance. Acho que devemos sempre dar o benefício da dúvida a toda a gente. A terceira, isso aí já é outra coisa, mas o benefício da dúvida, por que não? É a vossa opinião? Fiquem por aí, façam companhia.

Wasp, hold on to my heart. Tom Jones, I'll never fall in love again. The Rolling Stones, Out of Tears. E The Monroes, Cheerio. É assim que chega ao final o Calmamente de hoje. Já sabe o que acontece às sextas, da meia-noite a uma, na Antena Livre, Rádio Como Você Gosta. E aos domingos, das 23 à meia-noite, na Rádio Tagita, Rádio dos Bons Velhos Tempos. Eu sou a Quina Oliveira, que juntamente convosco começamos e terminamos o fim de semana da forma mais calma e tranquila, com a magia das minhas baladas de todos os tempos, de ontem e de hoje. E acredito que é sempre um gosto estar aqui convosco. Espero que gostem da despedida de hoje, que entrego a Kenny Rogers, Through the Years. Até ao próximo, calmamente.

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6: Um dos maiores prazeres que tenho é poder levar até si as grandes músicas de todos os tempos que só a Tagi lhe dá a ouvir. E eu sei que também gosta. Por isso, fique por aí e faça-me companhia em mais esta madrugada na Rádio dos Bons Velhos Tempos.

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0: noite. Seja muito bem-vindo. Está a ouvir a Rádio Tágido, aquela que lhe dá a ouvir grandes recordações. Obrigado pela sua companhia nas madrugadas da rádio.
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2: E é mesmo só aqui na Tagi que consegue ouvir músicas que já não tocam em mais lado nenhum. Algumas, aposto, já quase não se lembrava delas. Verdade? Então faça-nos companhia, porque ainda há muitas mais para ouvir nesta madrugada. Boa noite.

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Se é a boa música que procura ouvir esta noite, deixe-me que lhe diga que, na modéstia à parte, preparei para hoje uma grande seleção musical. Está, portanto, no sítio certo para passar uma noite magnífica, com músicas extraordinárias. Obrigado por estar connosco.